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1: Aqui estamos consigo, manhã de sexta-feira. Olá, Sérgio Costa. Boa sexta. Então, 7 da manhã, é esta hora. O que é que marca a atualidade?
2: Fogo imparável em Vouzela, 17 feridos, há casas em risco. Esta manhã no Parlamento, a AD insiste na perda de nacionalidade como pena acessória.
1: João Filipe Cruz e no desporto, vitória de Portugal.
3: É, dormimos pouco, mas valeu a pena. Segue-se a Espanha para Martínez. A nossa seleção não é a favorita.
1: Vai estar muito calor nesta sexta-feira. Vamos contar-lhe que notícias marcam esta manhã de sexta, precisamente, a edição de Sérgio Costa.
2: Já lá vamos à vitória sofrida e emotiva da seleção portuguesa sobre a Croácia, que coloca Portugal nos oitavos de final do Mundial, de jogo na próxima segunda-feira frente à Espanha. Já lá vamos à emoção do futebol. Para já, os incêndios, serão 17 os feridos no incêndio de Vouzela. Pelo menos 3 tiveram de receber assistência hospitalar. Entre os feridos há 3 civis, 14 operacionais. Indicação da última hora dos comandos subregionais da Proteção Civil de Viseu, de Alofões e de Aveiro, depois de terem obrigado a que fossem retirados moradores de 2 aldeias no distrito de Viseu. As chamas, que lavram em 3 frentes, progrediram para o distrito vizinho de Aveiro, estão agora às portas de Águeda. O incêndio obriga ainda ao corte da linha ferroviária do Volga. O forte vento está a dificultar o trabalho dos quase 900 operacionais no terreno, como refere o comandante José Costa, da Autoridade Nacional de Proteção Civil.
4: É um incêndio ativo, tem um perímetro bastante extenso entre Vouzela e Águeda, o incêndio também às portas de Águeda. São condições meteorológicas muito difíceis, com vento forte e uma umidade relativa muito baixa, a parte de uma temperatura também elevada para esta noite, portanto não houve praticamente recuperação de umidades combustíveis. Existem várias habitações ameaçadas no perímetro do incêndio, e também foi interdita a linha ferroviária do Volga entre Moriscas do Volga e Águeda.
2: O comandante José Costa, da Proteção Civil, ouvido por Liliana Monteiro. Mas há outros incêndios a preocupar as autoridades, embora de menor dimensão, nomeadamente em Barcelos e em Sinfãs. Já esta madrugada, em Toronto, no final do jogo da Seleção Nacional, o primeiro-ministro Luís Montenegro garantiu apoio e atenção do governo aos afetados pelos incêndios.
5: Vamos também estar ao lado daqueles que neste momento estão a sofrer por estarmos a passar uma onda de calor enorme no nosso país e por estarmos também, por via disso, a ser confrontados com a necessidade de parar os incêndios florestais e de poder proteger vidas e património.
2: Luís Montenegro, neste que vai ser mais um dia de muito calor, declarações do Primeiro-Ministro no final do jogo da seleção portuguesa em Toronto. Portugal, João Filipe Cruz, está nos oitavos de final do Mundial de Futebol após uma vitória sofrida e emotiva frente à Croácia.
3: É isso mesmo. Custou, mas foi. Sofreu Portugal, efetivamente, e teve de recuperar de uma desvantagem frente aos croatas para chegar aos oitavos. Vitória por 2-1. Gol decisivo do suplente Gonçalo Ramos aos 90+4. Ainda com nota para um golo anulado à Croácia 14 minutos depois dos 90. Seguem-se agora nossos hermanos e para o nosso selecionador espanhol, Roberto Martínez, Portugal não é o favorito, mas antevê um grande duelo ibérico.
6: Nós conhecemos a Espanha muito bem, eles conhecem também o que nós somos e acho que duas equipas que querem a bola, que querem procurar a baliza rápido e criar oportunidades, então acho que vai ser um grande jogo.
3: Espanha que venceu a Áustria por 3-0 antes do jogo de Portugal. Esta madrugada a Suíça venceu a Argélia por 2-0. Fica agora à espera do vencedor do jogo entre Colômbia e Gana, marcado para a próxima madrugada, o último jogo dos 16avos de final. Antes, às 7 da tarde, hoje a Austrália mede forças com o Egito e às 11 da noite o prato forte, Messi contra a vozinha, Argentina contra Cabo Verde.
1: O desporto com João Filipe Cruz. E Sérgio, nesta manhã volta-se a discutir no Parlamento que os cidadãos com origem no exterior, portanto estrangeiros, não é? Podem perder a sua nacionalidade como pena acessória por crimes cometidos.
2: Exatamente, os que têm nacionalidade portuguesa. Isso depois de 2 chumbos do Tribunal Constitucional. Os partidos que sustentam o governo insistem na proposta de perda de nacionalidade, mas os partidos reduzem o leque de crimes previstos para o efeito. A proposta de alteração da AD foi de imediato criticada por André Ventura, que Manuel Pires queria reconfirmar o decreto.
7: Ainda no mês de maio, o líder parlamentar do PS
1: PSD, garantia que o assunto estava arrumado, o partido não queria um conflito institucional, agora insiste na perda da nacionalidade para quem seja condenado por homicídio ou violação qualificadas, associação criminosa. PSD espera apoio do Partido Socialista para viabilizar a proposta, porque do Chega só há críticas. André Ventura não esclareceu como vai votar a proposta social-democrata, que para ser aprovada precisa de uma maioria qualificada. O Chega já tinha anunciado que pretende confirmar o diploma sem alterações, mas sem o PSD, nada feito.
2: Manuel Pires e o debate que terá lugar esta manhã no Parlamento. E de acordo com o Semanário Expresso, a saída de imigrantes da Segurança Social disparou 66% em 2025. Foram 455 estrangeiros de saída por dia. O Instituto da Segurança Social contabilizou a cessação de atividade de mais de 162 mil migrantes que trabalhavam por conta de outrem e que não voltaram a ter registro ativo, o que significa que abandonaram o país ou permanecem, mas em situação ilegal. Sobe para 2.595 o número de mortos na sequência dos sismos na Venezuela. O balanço feito esta madrugada pela presidente interina do país, Delcy Rodríguez, agradeceu toda a ajuda internacional no terreno e assegurou que as operações de resgate vão continuar. Entre portugueses e lusodescendentes, o mais recente balanço do Ministério dos Negócios Estrangeiros aponta para 81 mortos e 66 desaparecidos. O conhecido ator brasileiro Wagner Moura estreia hoje no Centro Cultural de Belém, em Lisboa, a peça Um Julgamento. Wagner Moura vai partilhar o palco com vários atores, mas também com o público, que será desafiado a participar na peça. Maria João Costa.
7: 11 pessoas do público vão ser convidadas a fazerem o papel de jurados na peça Um Julgamento, conta a encenadora Cristiane Jataí.
8: E a cada noite, 11 espectadores vão decidir se Thomas Stockmann é ou não é o inimigo do povo.
7: No papel de Thomas Stockmann está Wagner Moura. Ele é um médico de uma estância balnear e descobre que a água está contaminada. Em palco, mostra-se o confronto entre o dever moral e os interesses económicos da pequena cidade que depende daquele turismo. Ele é decretado o inimigo do povo.
9: A primeira frase da peça é: a verdade acabou. E isso me assusta. Talvez essa tenha sido a coisa que mais me dado mais vontade de fazer essa peça, é discutir esse aspecto da pós-verdade. Eu me lembro uma época em que a direita e a esquerda, a gente brigava, discutia, mas a gente estava vendo a mesma coisa. Hoje a gente não vê as mesmas coisas.
7: Mobilização é o que o ator pede para impedir o cenário que teme nas presidenciais de outubro no Brasil.
9: Que Bolsonaro ganhe de novo essa eleição. Seria uma tragédia para o país. É perigoso. Eu estou preparado, a gente tem que se mobilizar todos nós para Lula ganhar essa eleição de novo.
7: Um julgamento, depois do inimigo do povo, está até domingo no CCB.
2: Maria João Costa com declarações de Wagner Moura a partir de hoje no Centro Cultural de Belém, em Lisboa. E tu, Ana, dormiste pouco? Viste
1: ai,
2: o jogo?
1: Pouquíssimo. Não foi para ver o jogo, mas foi a primeira coisa que fiz assim que acordei.
2: Sim.
1: Cedíssimo, foi logo ver o telefone.
2: Não vi,
1: mas dormi muito mal por causa do calor. Não sei se. Eu acho que para muita gente foi assim.
2: Exatamente. E se calhar muito dali, aproveitaram para ver o jogo, porque era mesmo impossível dormir com este calor, não é?
1: E lá está aí, é o que estávamos a dizer há bocadinho, ainda bem, ou seja, mereceu, porque ganhámos e agora vamos ter um belíssimo Portugal-Espanha.
2: Um belo Ibérico,
1: é verdade.
2: Era muito falar.
1: Até já, Sérgio. Há mais notícias no site da Renascença.

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Bom dia, edição de notícias às 7h30, primeira na manhã desta sexta-feira, dia 3 de julho. Bem-vindos a mais uma edição de informação. O incêndio que deflagrou ontem em Vozela já entrou no distrito de Aveiro e a informação sobre a madrugada assegura ou adianta que há mais de 900 operacionais no terreno no combate a este incêndio. São 200 e meia de viaturas que dão apoio também a esse combate. O incêndio deflagrou em Vozela e alastrou ao distrito de Aveiro. Há populações isoladas, há também a registar 7 feridos. A informação foi avançada pela Proteção Civil à Agência Lusa e já com esta nota também de interrupção das ligações na linha do Voga, na zona de Mourisca do Voga. O comandante António Ribeiro, do Comando Subregional da Região de Aveiro, adianta que as condições dificultam esse combate. O calor, a fraca recuperação de umidade durante a noite e o vento estão a deixar esse combate num plano complexo. Este é um episódio que tem vindo a marcar as últimas horas, com a existência de um ferido, que resulta também desta entrada do incêndio no distrito de Aveiro, uma ocorrência que deflagrou na madrugada de quinta-feira. Aveiro e Águeda aprovaram esta quinta-feira o lançamento do concurso público para a construção do eixo rodoviário entre as duas cidades. É uma obra de 109 milhões 300 mil euros, acrescido de IVA. Deste montante, 54 milhões 600 mil correspondem à participação de cada um dos municípios. O prazo de execução previsto é de 950 dias. Este é um concurso internacional de uma obra que integrava o Plano de Recuperação e Resiliência. A Câmara de Aveiro manifesta profundo pesar pelo falecimento de Monsenhor João Gaspar, figura maior da diocese da cidade de Aveiro. A autarquia lembra que é um percurso de vida que vai para sempre ficar ligado à história, à cultura e à identidade aveirense. Foi vigário-geral da diocese de Aveiro, reconhecido também, sobretudo, no papel de historiador, pela investigação, pela escrita sobre essa história de Aveiro. As cerimónias fúnebres arrancam esta manhã. O corpo irá para a Igreja do Seminário de Santa Joana às 3 da tarde e a igreja vai estar aberta durante toda a tarde. No sábado, com a celebração de laudes às 8h30, o corpo será trasladado para a Catedral de Aveiro. O funeral, a partir das 10h30, vai decorrer na Catedral, seguindo o cortejo fúnebre para o jazigo da diocese no cemitério central. Esta uma nota de quinta-feira emitida pela Diocese, o falecimento de Monsenhor João Gaspar, a marcar também a atualidade informativa. A Universidade de Aveiro apresenta o satélite e a estrutura em cortiça e inaugura um novo laboratório de teste. É uma iniciativa do Departamento de Eletrónica, Telecomunicações e Informática e da Escola Superior Aveiro Norte. O evento satélite na Universidade de Aveiro é dedicado à apresentação do satélite CubeSat e do novo laboratório de experimentação aeroespacial da Universidade, tudo num evento que vai começar às 14h40 em sala do Departamento de Eletrónica e Telecomunicações. É o dia em que Aveiro apresenta um programa dedicado ao fomento da atividade esportiva. Aveiro em Movimento, em apresentação pública no Centro de Educação Ambiental, esta tarde às 3. Haverá depois um passeio de bicicleta até ao centro da cidade, onde será dado a conhecer o espaço onde estará também sediada esta estrutura, o gabinete do Aveiro em Movimento, no Mercado Manuel Firmino. Para sábado às 4, um workshop intitulado Aveiro em Movimento, porque precisamos de nos mexer mais. É no pequeno auditório do Centro de Congressos. E no domingo, com as primeiras atividades, o primeiro domingo ativo, no cais da Fonte Nova.
No desporto, Portugal perdeu com Montenegro e adiou o apuramento para a segunda fase da qualificação do Mundial de Basquetebol, derrota por 68-72, antes da visita à Grécia, que representa nova oportunidade de apuramento. A vitória da Roménia sobre a Grécia adiou as contas deste grupo B, liderado por Grécia e Montenegro, com os mesmos pontos. Portugal no terceiro lugar, com os mesmos pontos da Roménia. Os três primeiros apuram-se para a segunda fase. O jogo na Grécia está marcado para este domingo, 5 de julho, às 17h30. O Vagos Sensation Gourmet está de regresso à Praia da Vagueira para mais uma edição dedicada à gastronomia, vinhos e cultura. É uma iniciativa lançada, promovida pelo município de Vagos, em parceria com a Mais Sensation Gourmet, para dois fins de semana, 3, 4 e 5, 10, 11 e 12 de julho, que transforma a Frente Marítima de Vagos na Praia da Vagueira em palco de experiências gastronómicas. Esta é uma iniciativa que vai juntar cerca de 70 chefes, sommeliers, bartenders e convidados nacionais e internacionais, uma iniciativa dedicada à gastronomia. Esta é uma sexta-feira de livros e há três lançamentos. Ilha Vacista, a apresentação de um romance histórico que resgata a memória de Júlio Calisto, um destacado opositor do Estado Novo, que foi também autarca em Ilhavo. A Biblioteca Municipal é palco da sessão de lançamento da obra Um Republicano na Mira da Pide. É uma obra da autoria de Acácio Pinto, com a chancela da editora Letras e Conteúdos. O lançamento esta sexta, às 18 horas, na Biblioteca Municipal de Ilhavo. Em Aveiro, o lançamento acontece na FNAC. A obra Se Disser a Verdade, Estarei a Mentir-te é o mais recente romance de Frederico Dorei. Vai ter a apresentação de Gonçalo Caetano Alves esta sexta-feira, às 18h30, na FNAC Aveiro. É um livro que desafia preconceitos, promete um debate aceso. Pode o filho de um terrorista merecer uma segunda oportunidade? Será possível distinguir o bem do mal sem mentirmos a nós próprios? Interrogações que vão levar à apresentação desta obra publicada pela Guerra e Paz. E a Fábrica da Ciência recebe, ao final da tarde, 18 horas, a apresentação do livro O que se passa acima das nossas cabeças, da autoria da astrofísica e investigadora Elizabeth da Cunha. A sessão vai contar com a participação do astrónomo Máximo Ferreira, que fará a apresentação do livro. Esta é uma obra que é um convite para uma viagem pelo cosmos, explorando as histórias, ideias e descobertas que transformaram a nossa compreensão do universo. Elizabeth Cunha é astrofísica, investigadora sénior de uma universidade australiana, onde é também professora associada. Um encontro dedicado à escrita científica, hoje ao final da tarde, na Fábrica Centro Ciência Viva.

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0: Bom dia, conta a Renova, são 8 horas.
1: Dizes que marcam a atualidade, são 8, 7 nos Açores. Sérgio Costa.
2: Bom dia.
1: O que é que bom dia destacas?
2: Chamas sem controlo em Vouzela, há 17 feridos e aldeias no caminho do fogo. Médicos de saúde pública pedem IVA a 6% na compra de ar-condicionado.
1: João Filipe Cruz no desporto.
3: Gonçalo Ramos foi o nosso herói esta madrugada, agora vem Espanha, um jogo difícil, antever Ronaldo.
1: Então vamos lá, são as notícias das 8 que lhe contamos. Esta é a Renascença, a edição de Sérgio Costa.
2: O som da festa dos portugueses em Toronto e o grito de Cristiano Ronaldo, foi assim que a seleção foi recebida no hotel por milhares de adeptos depois da vitória frente à Croácia. Já lá vamos ao jogo, às incidências de um jogo muito emotivo. Para já, o quadro de incêndios com atenções centradas em Vouzela. Pelo menos 17 pessoas ficaram feridas nas últimas horas. São feridos ligeiros, é o incêndio que mais preocupa as autoridades. As chamas lavram com muita intensidade entre as frentes. Há aldeias em risco e as chamas já progrediram para o distrito de Aveiro. No local está a repórter Beatriz Lencastre. Bom dia, Beatriz. Que cenário podes descrever a esta hora?
4: Muito bom dia. Neste momento eu encontro-me em Campia, no concelho de Vouzela, uma aldeia que está cercada pelas chamas. Os bombeiros já estão aqui no local, junto das populações, estão a tentar combater as chamas que já estão perto das habitações. A população está bastante preocupada, o vento é intenso e aqui no local ainda não estão os meios aéreos.
2: Mas está prevista essa utilização já na próxima hora, a utilização de meios aéreos?
4: Sim, eu consegui falar com o comandante dos bombeiros e ele disse que os meios aéreos vão entrar dentro de momentos aqui no local, mas a situação está mesmo muito preocupante. Eu vinha na A1 e já se encontrava bastante fumo na zona de Águeda, no distrito de Aveiro. Estava muito intenso o fumo e o vento. Está neste momento a passar aqui os bombeiros de Nelas. A população está muito preocupada e a acompanhar toda esta situação. Os meios aéreos estão para chegar aqui ao local. À volta, a GNR também está a cortar vários acessos a esta aldeia.
2: Obrigado, Beatriz Lencastre. E a primeira descrição sobre o cenário esta manhã, no grande incêndio de Vouzela, como ouvimos, há aldeias cercadas pelas chamas, num incêndio que já provocou 17 feridos ligeiros, uma situação muito preocupante a esta hora. Há outros incêndios também que preocupam as autoridades, embora de menor dimensão, nomeadamente em Barcelos e em Sinfães. O quadro dos incêndios num país em situação de alerta, quase todo o continente está em perigo máximo ou muito elevado de incêndio. Este vai ser mais um dia de muito calor. As temperaturas vão aproximar-se ou mesmo ultrapassar os 40 graus em todo o território. Há 12 distritos sob aviso vermelho do Instituto do Mar e da Atmosfera. Em destaque esta manhã, claro, a vitória de Portugal frente à Croácia. Esta madrugada por 2-1, Portugal está, João Filipe Cruz, nos oitavos de final do Mundial.
3: E Gonçalo Ramos foi ele o responsável por termos dormido pouco e ainda assim acordarmos a sorrir. Entrou na segunda parte, fez o golo da reviravolta nos descontos e o papel de herói vindo do banco não lhe causa confusão, bem pelo contrário.
5: Quem me conhece já sabe que nos últimos minutos, quando é preciso um golo, eu estou lá. Já não é a primeira, nem a segunda, nem a terceira vez. E sempre que precisarem de um golo nos últimos minutos, podem chamar o Gonçalo Ramos.
3: Segue-se a Espanha, que venceu a Áustria antes deste jogo de Portugal por 2-0. Um jogo difícil antever Cristiano Ronaldo.
6: A Espanha é dos candidatos a ganhar o Mundial. Vai ser um jogo difícil, como tem sido todos a partir de agora. E no meu ver vamos estar preparados.
3: E não vamos ter muito tempo para recuperar, é que o duelo ibérico é já na segunda-feira, no Texas, às 8 da noite, hora portuguesa.
1: João Filipe Cruz com a informação desportiva. Até já. Sérgio, foi numa noite quente que os portugueses viram o jogo de Portugal, mas muito quente e muito sem ar-condicionado. E a verdade é que com o calor extremo, os médicos de saúde pública defendem o regresso do IVA a 6% para a compra de ar-condicionado.
2: Sim, Bernardo Gomes lembra que os episódios de calor extremo vão ser mais frequentes no futuro e por isso apela a esse regresso a uma taxa mais reduzida do IVA para equipamentos de climatização e já no próximo orçamento do Estado. O presidente da Associação dos Médicos de Saúde Pública sublinha que a climatização pode salvar vidas.
7: Isto vai ser a nossa realidade mais comum do que gostaríamos, se não queremos estar tão alicerçados em soluções de recurso para circunstâncias que já não são extraordinárias. Temos que também dar incentivos para que se estejam estabelecidas condições para as pessoas melhorarem a sua própria resiliência em termos de contexto. A climatização salva vidas. Pode ser que numa próxima leva orçamental isso seja retomado. E mesmo a circunstância objetiva e documentada de Portugal no que toca à questão da pobreza energética e da má preparação faz com que a priorização do investimento e dos incentivos nesta área não seja difícil de fazer.
2: Bernardo Gomes, dos médicos de saúde, da Associação dos Médicos de Saúde Pública, ouvido por André Rodrigues, já a Associação das Indústrias de Climatização diz não estar em causa apenas uma questão do conforto térmico. Nuno Roque lamenta a opção do governo que, segundo diz, preferiu usar o fundamental para apoiar a substituição de equipamentos a gás em vez de promover o conforto térmico dos edifícios.
8: Sem pôr minimamente em causa o interesse e o benefício, é mais uma vez uma opção errada se já tivemos incentivos à aquisição, se já tivemos uma taxa reduzida, as medidas que elas já existiram. Só que existem de forma avulsa, não são consistentes e, mais uma vez, são opções que estão identificadas, mas que vão sendo preteridas.
2: Nuno Roque, o diretor-geral da Associação que representa a indústria da climatização, a Renascença questionou o governo sobre esta matéria até ao momento sem resposta. E França, com mais de 2 mil mortes em excesso durante a onda de calor, números que se referem ao período entre 22 e 28 de junho. O balanço foi feito esta manhã pela ministra francesa da Saúde, que assinala ainda um aumento significativo das mortes entre pessoas com mais de 45 anos. Já as autoridades dos Países Baixos apontam para quase 500 mortes em excesso no mesmo período com elevadas temperaturas. Só para quase 2.600 as vítimas mortais na sequência dos sismos na Venezuela, balanço feito esta madrugada pela presidente interina do país, Delcy Rodrigues, assegura que as operações de resgate vão continuar entre portugueses e lusodescendentes. O balanço aponta para 81 mortos e 66 desaparecidos. Notícias nesta edição das 8, depois desta noite muito emotiva com a passagem de Portugal aos oitavos de final. Há aqui um dado curioso, muito rapidamente. O futebol tem destas coisas. Foi no dia em que passa um ano da morte de Diogo Jota. Ele usava a camisola 21. O resultado foi 2-1.
1: Pois é verdade. E há o Cristiano usou a camisola, não é?
2: No final.
1: Diogo, sim, no final do Diogo Jota. Até já, Sérgio. Mais notícias no site da Renascença. 8:08. Bom dia.

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4: Ai, o Sonito. Bom dia, bom fim de semana. 8 horas, 10 minutos.
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13 minutinhos depois das 8 da manhã, manhã de sexta-feira, 3 de julho. Vamos lá fazer desta sexta-feira um dia dos bons. Continua o tempo quente, continuam os termómetros a subir. Na previsão do tempo para hoje, prevista também uma pequenina subida da temperatura. O vento, infelizmente, a soprar mais intenso. Risco máximo de incêndio, já sabe, não é nenhuma novidade. Portanto, não... Eu agora até se me aperta o coração por dizer o óbvio, mas vamos a isto. Não atirar piriscas para o chão, não fazer fogos, fogueiras nem queimadas. São os recados para todos contribuirmos para um Portugal sem chamas. Máximas, vamos lá então. 30 graus para Aveiro, 31 máxima para Estarraja, 32 para Vagos, máxima de 33 para Ilhavo, Espinho e Santa Maria da Feira, 34 para Amortosa e para Ovar, 36 máxima para Oliveira das Meias, 37 para Albergaria e São João da Madeira, já Castelo Paiva e Severo do Voga com 38 graus de máxima, 39 para Águeda, para Amealhada, Oliveira do Bairro e Valcâmara, e 40 é máxima hoje para Ana Dia e Aroca.

Portugal em brasa, não é? Com todo este calor, com as trovoadas. O incêndio que deflagrou em Vozela já está às portas de Águeda. A esta hora há meios aéreos que entram no combate. Estas e outras notícias, já sabe, em permanente atualização em terranova.pt e daqui a pouco em revisão em direto com Carlos Teixeira.

O que eu gosto deste Saloia de Nuno Ribeiro, oxalá goste você assim também, porque nasce logo um sorriso no rosto. Sorriso no rosto também para quem gosta de olhar as estrelas e de compreender melhor o cosmos. Na Fábrica Centro Ciência Viva de Aveiro, hoje, sexta-feira, às 18h, vai ser apresentado o livro O que se passa acima das nossas cabeças, da astrofísica e investigadora Elizabeth da Cunha.

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6: Oito e meia da manhã de sexta-feira, 3 de julho, 30 graus máxima para Aveiro, 32 para Vagos, 33 para Ilhavo, 40 para Anadia e Arouca e 39 para Águeda. A informação em nova atualização, Carlos Teixeira, bom dia.
7: Bem-vindos a mais uma edição de informação. O incêndio que deflagrou ontem em Vozela já entrou no distrito de Aveiro e a informação sobre a madrugada adianta que há mais de 900 operacionais no terreno no combate a este incêndio. São 200 e meia de viaturas que dão apoio também a esse combate. O incêndio deflagrou em Vozela e alastrou ao distrito de Aveiro. Há populações isoladas, há também a registar 7 feridos. A informação foi avançada pela Proteção Civil à agência Lusa e já com esta nota também de interrupção das ligações na linha do Voga, na zona de Mourisca do Voga. O comandante António Ribeiro, do Comando Subregional da região de Aveiro, adianta que as condições dificultam esse combate. O calor, a fraca recuperação de umidade durante a noite e o vento estão a deixar esse combate num plano complexo. Este é um episódio que tem vindo a marcar as últimas horas, com a existência de um ferido, que resulta também desta entrada do incêndio no distrito de Aveiro, uma ocorrência que deflagrou na madrugada de quinta-feira. Aveiro e Águeda aprovaram esta quinta-feira o lançamento do concurso público para a construção do eixo rodoviário entre as duas cidades. É uma obra de 109 milhões 300 mil euros, acrescido de IVA. Deste montante, 54 milhões 600 mil correspondem à participação de cada um dos municípios. O prazo de execução previsto é de 950 dias. Este é um concurso internacional de uma obra que integrava o Plano de Recuperação e Resiliência. A Câmara de Aveiro manifesta profundo pesar pelo falecimento de Monsenhor João Gaspar, figura maior da diocese da cidade de Aveiro. A autarquia lembra que é um percurso de vida que vai para sempre ficar ligado à história, à cultura e à identidade aveirense. Foi vigário-geral da diocese de Aveiro, reconhecido também, sobretudo, no papel de historiador, pela investigação, pela escrita sobre essa história de Aveiro. As cerimónias fúnebres arrancam esta manhã. O corpo irá para a Igreja do Seminário de Santa Joana às 3 da tarde e a igreja vai estar aberta durante toda a tarde. No sábado, com a celebração de laudes às 8:30, o corpo será trasladado para a Catedral de Aveiro. O funeral, a partir das 10:30, vai decorrer na Catedral, seguindo o cortejo fúnebre para o jazigo da diocese no cemitério central. Esta é uma nota de quinta-feira, emitida pela diocese. O falecimento de Monsenhor João Gaspar, a marcar também a atualidade informativa. No desporto, Portugal perdeu com Montenegro e adiou o apuramento para a segunda fase da qualificação do Mundial de Basquetebol, derrota por 68-72, antes da visita à Grécia, que representa nova oportunidade de apuramento. A vitória da Roménia sobre a Grécia adiou as contas deste grupo B, liderado por Grécia e Montenegro, com os mesmos pontos. Portugal no terceiro lugar, com os mesmos pontos da Roménia. Os três primeiros apuram-se para a segunda fase. O jogo na Grécia está marcado para este domingo, 5 de julho, às 17:30. O Vagos Sensation Gourmet está de regresso à Praia da Vagueira para mais uma edição dedicada à gastronomia, vinhos e cultura. É uma iniciativa lançada, promovida pelo município de Vagos, em parceria com a Mais Sensation Gourmet, para dois fins de semana, 3, 4 e 5, 10, 11 e 12 de julho, que transforma a Frente Marítima de Vagos, na Praia da Vagueira, em palco de experiências gastronómicas. Esta é uma iniciativa que vai juntar cerca de 70 chefes, sommeliers, bartenders e convidados nacionais e internacionais, uma iniciativa dedicada à gastronomia. Esta é uma sexta-feira de livros e há três lançamentos. Ilha Vacista, a apresentação de um romance histórico que resgata a memória de Júlio Calisto, um destacado opositor do Estado Novo, que foi também autarca em Ilhavo. A Biblioteca Municipal é palco da sessão de lançamento da obra Um Republicano na Mira da Pide. É uma obra da autoria de Acácio Pinto, com a chancela da editora Letras e Conteúdos. O lançamento esta sexta, às 18 horas, na Biblioteca Municipal de Ilhavo. Em Aveiro, o lançamento acontece na FNAC. A obra Se Disser a Verdade, Estarei a Mentir-te é o mais recente romance de Frederico Dorei. Vai ter a apresentação de Gonçalo Caetano Alves esta sexta-feira, às 18h30, na FNAC Aveiro. É um livro que desafia preconceitos, promete um debate aceso. Pode o filho de um terrorista merecer uma segunda oportunidade? Será possível distinguir o bem do mal sem mentirmos a nós próprios? Interrogações que vão levar à apresentação desta obra publicada pela Guerra e Paz. E a Fábrica da Ciência recebe, ao final da tarde, 18 horas, a apresentação do livro O Que Se Passa Acima das Nossas Cabeças, da autoria da astrofísica e investigadora Elizabeth da Cunha. A sessão vai contar com a participação do astrónomo Máximo Ferreira, que fará a apresentação do livro. Esta é uma obra que é um convite para uma viagem pelo cosmos, explorando as histórias, ideias e descobertas que transformaram a nossa compreensão do universo. Elizabeth Cunha é astrofísica, investigadora sénior de uma universidade australiana, onde é também professora associada. Um encontro dedicado à escrita científica, hoje ao final da tarde, na Fábrica Centro Ciência Viva.
6: E assim ficamos a 23 minutos das 9.
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3: Boa sexta-feira, bom fim de semana. Com tanto calor, proteja os mais vulneráveis. A saber, crianças, idosos, doentes crónicos e os seus animais, se os tiver.
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relógio não para, não é? Bom dia, bom fim de semana. A Universidade de Aveiro vai acolher um encontro sobre o ensino superior do futuro. Vai acontecer na próxima semana, no dia 7 de julho. Hoje temos a apresentação do livro na Fábrica Centro Ciência Viva de Aveiro, às 6 da tarde. O livro O que se passa acima das nossas cabeças, da astrofísica e investigadora Elizabeth da Cunha. O calor continua, já sabe, proteja os mais vulneráveis, crianças, idosos, doentes crónicos e os animais. E não esqueça que é proibido fazer fogos, queimas e queimadas.

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2: Muito bom dia, são 9, são 8 nos Açores. Seja bem-vindo, uma boa sexta-feira. Sérgio Costa, 9 da manhã, o que é que temos de saber da atualidade?
3: O Ministério da Educação altera o calendário da correção e a fixação de notas dos exames nacionais. Mais de 1.200 bombeiros combatem o fogo no país. Preocupações centradas no grande incêndio de Vozela.
2: João Filipe Cruz, no Desporto, o que é que nos contas?
4: Uma grande festa em Toronto esta madrugada, mas já não há muito tempo para festejar. A cabeça já está em Dallas.
2: Estão 27 graus em Lisboa, temos em Faro 27, no Porto 26 nesta altura. Vamos ouvir as notícias, contamos-lhe aqui na Renascença a edição de Sérgio Costa.
3: O Ministério da Educação anuncia alterações ao calendário dos exames nacionais. A classificação estende-se por mais 4 dias e a fixação das pautas 3 dias mais tarde do que o inicialmente previsto. Assim, os professores terão até 14 de julho, em vez de 10 de julho, para a correção das provas. Já a fixação das pautas fica agora prevista para 17 de julho, em vez da data inicial de 14 de julho. Informação avançada pelo Ministério da Educação em comunicado divulgado esta manhã. Quase 1.200 bombeiros a esta hora no terreno, no combate a vários incêndios que lavram no país. O de Vozela continua a ser o mais grave, concentra quase 900 operacionais. As chamas lavram com intensidade, progridem já no distrito vizinho de Aveiro. Há também aldeias cercadas. No local está a repórter Beatriz Lencastre. Beatriz, para ver se mais um dia de muito trabalho para os bombeiros.
5: Bom dia, Sérgio Costa. Neste momento prevê-se muito trabalho. Eu estou aqui no Centro Operacional da Proteção Civil, onde se encontram todos os meios concentrados. Os novos dados são 8 meios aéreos que estão a combater as chamas neste incêndio que começou na quinta-feira e está a prolongar-se para esta sexta-feira no distrito de Viseu, em Vozela, que já se alastrou até ao distrito de Aveiro, na região de Águeda. 8 meios aéreos a combater estas chamas. As populações estão muito preocupadas e sem dormir. Esta noite falei com vários populares que não dormiram com a preocupação das chamas chegarem até às suas habitações.
3: Obrigado, Beatriz Lencastre, a acompanhar a evolução do incêndio em Vozela, o mais preocupante esta manhã e onde o forte vento está a dificultar o trabalho dos quase 900 operacionais no terreno.
2: E nesta situação de alerta, por causa do tempo quente, importa perceber a forma como as autoridades estão no terreno para a prevenção e combate aos incêndios.
3: Exatamente, e esta manhã está connosco o porta-voz da Guarda Nacional Republicana, o Tenente-Coronel Carlos Canatário. Muito bom dia, obrigado por estar connosco. Eu começava por lhe perguntar qual é o dispositivo atualmente da GNR no terreno neste quadro de alerta em todo o país.
6: Muito bom dia. Portanto, de acordo com a declaração da situação de alerta que obriga a um aumento da prontidão das Forças de Segurança, a Guarda Nacional Republicana, para além do dispositivo habitual, do seu dispositivo territorial habitual de resposta às ocorrências policiais, tem em permanência um aumento de 280 patrulhas terrestres por parte do dispositivo das unidades territoriais e da unidade de emergência, proteção e socorro e, para além disso, tem também um conjunto de patrulhas das unidades especializadas da Guarda que, neste momento, permita-me dizer assim, o foco permanente do trabalho da Guarda está na capacidade de resposta, na prevenção e para evitar os incêndios florestais, como na resposta a esses mesmos incêndios e às necessidades que surjam por parte da população, nomeadamente de algumas evacuações e de cortes de estradas. Para além disso, temos também policiamento fixo, com um conjunto de 230 postos de vigia e de 147 torres de videovigilância florestal, tudo em conjunto, acompanhado de uma série de drones que utilizamos, drones esses que permanecem no ar.
3: Isso é uma boa ajuda para o trabalho da GNR, naturalmente. Neste quadro de prevenção e combate, tem números atualizados de detidos pelo crime de incêndio ou fogo posto?
6: Sim, infelizmente, e digo infelizmente que o nosso grande objetivo era não fazer nenhum detido, mas infelizmente temos até à data de hoje 131 pessoas que foram detidas pelo crime de incêndio florestal. Dar nota que...
3: Este ano?
6: Este ano, só este ano.
3: E há um aumento relativamente...
6: Há um aumento substancial em relação ao ano passado, e dar nota que a maioria das pessoas que foram detidas em situações de negligência, ou seja, por má utilização do fogo, que depois se descontrolou e provocou um incêndio florestal. Para além disso, temos ainda 780 pessoas que foram identificadas e constituídas, arguídas precisamente por não cumprirem as regras que estão estabelecidas.
3: Portanto, há um aumento de detidos em flagrante delito também?
6: Há um aumento de detidos em flagrante delito, apesar de todos os alertas que temos feito relativamente às regras que estão impostas e que as pessoas devem de cumprir. Ainda assim, temos estes números que são preocupantes e que temos procurado alertar as pessoas para que cumpram regras.
3: Justamente, conselhos, rapidamente, conselhos deixa às populações.
6: Conselhos. Declaração da situação de alerta começou hoje à meia-noite, vai até ao final de segunda-feira. É proibido efetuar qualquer queima e queimada, ainda que sejam aquelas que já tinham autorização prévia. É proibido circular em espaços sem caminhos florestais e é proibido a utilização de qualquer maquinaria na limpeza de terrenos, só sendo permitidos os trabalhos de agricultura e de apoio aos animais. E, portanto, um apelo forte às pessoas que não façam fogo, não utilizem maquinaria, cumpram regras nestes 4 dias, porque o perigo de incêndio florestal está muito elevado e máximo em alguns concelhos.
3: Fica bem sublinhado, agradeço. Tenente-Coronel Carlos Canetário, o porta-voz da GNR, obrigado por ter estado connosco com as informações sobre o dispositivo e também conselhos à população neste tempo de alerta por causa do calor e a possibilidade de incêndios. Estão a aumentar as mortes de crianças e jovens por afogamentos. O alerta é da Associação para a Promoção da Segurança Infantil e da GNR. Dados preliminares indicam que morreram 12 jovens até aos 19 anos no ano passado, mais 4 do que no ano anterior. Sandra Nascimento, secretária-geral da APSI, fala de uma inversão da tendência de decréscimo dos últimos anos.
7: Estamos provavelmente mais um ano em que o número de afogamentos, nomeadamente o número de mortes por afogamentos, será elevado ou mais elevado daquilo que acontecia há 5 anos atrás.
3: Aumenta o número de afogamentos entre jovens, de acordo com a APSI. Uma decisão que causa surpresa. O primeiro-ministro da Moldova demitiu-se do cargo sem explicar as razões que o levaram a tomar a decisão de abandonar a chefia do governo. Alexandru Montanianu escreve na rede social X que optou por se demitir a partir do momento em que percebeu que não conseguiria cumprir o mandato de acordo com os seus princípios e convicções. Uma informação para atualizarmos ao longo das próximas horas, ao fim esta edição. Mas temos ainda João Filipe Cruz, tempo rapidamente para o desporto com destaque para Portugal.
4: É, a cabeça já está em Dallas, mas a seleção só parte de Toronto rumo ao palco dos oitavos de final frente à Espanha. Amanhã a festa foi barulhenta na cidade que acolheu o jogo de ontem. A seleção levou um autêntico banho de multidão no regresso ao hotel. Não há muito tempo para festas, porque o duelo ibérico está marcado para as 8 da noite, hora portuguesa de segunda-feira.
2: Sim, senhora. Até já, Sérgio.
3: Até já.
2: Há mais notícias no site da Renascença. 9:08. Atenção às recomendações que foram deixadas aqui pelo Tenente Coronel da GNR, que nos visitou, e pelo menos até segunda-feira estamos aqui com este alerta, não é? No que toca à possibilidade maior de incêndios em Portugal. Até já, Sérgio.

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Esta é mais uma canção com a assinatura de Ains. 13 minutinhos depois das 9 da manhã. Sabe onde estão os radares da PSP? Eu também não. A campanha mensal de Nome Quem O Avisa deixou de ser construída pelas autoridades. E, portanto, o melhor é não facilitar mesmo nada, cumprir com o código da estrada e claro, ter boa viagem sempre em segurança. Máximas nesta sexta-feira, 3 de julho, Portugal em brasa, com o calor e as trovoadas, risco máximo de incêndio. Não facilite. Máximas hoje de 30 graus para Aveiro, 31 para Estarraja, 32 graus de máxima para Vagos, 33 para Ilha Vo Espinho, 34 para Amortosa e Ovar, 36 para Oliveira das Meias, 37 máxima para Albergaria, 38 para Severo do Vogue e Castelo Paiva, 39 para Águeda, Mielhada, Oliveira do Bairro, Valcambra e 40 para Nadia.

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1: Continuam as festas em honra de Nossa Senhora da Penha de França, às festas da Vista Alegre. Agora, 9 horas 23 minutos.

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0: Máximas nesta sexta, 3 de julho, de 40 graus para Anadia e Aroca, 39 para Oliveira do Bairro, Mialhada, Valcambra e Águeda, 37 para Albergaria, 33 para Ilhavo, 30 máxima para Aveiro. Carlos Teixeira, bom dia.
1: Bom dia outra vez. As chamas voltam a estar às portas de Águeda. Tempo seco e vento dificultam as operações de combate que envolvem perto de 900 operacionais, 280 viaturas com bombeiros de dezenas de corporações. Há populações isoladas, 7 feridos a registar num incêndio que deflagrou ontem em Vozela e que tem avançado para sul, entrando já no território de Águeda e que, além das zonas de serra, chegou também à zona urbana da cidade de Águeda. O Comando Subregional de Aveiro, coordenado por António Ribeiro, já confirmou que este é um quadro difícil, complexo, atendendo às condições do clima, ao vento e às temperaturas elevadas. O distrito de Aveiro é um dos que entram esta sexta em aviso vermelho devido às condições do clima, temperaturas que na zona de Águeda podem chegar aos 40 graus. Aveiro e Águeda aprovaram em simultâneo esta quinta-feira o lançamento de concurso público para a construção do eixo Aveiro-Águeda. As autarquias aprovaram essa abertura de concurso numa empreitada de 109 milhões 300 mil euros acrescido de IVA, ainda sem uma noção da fonte de financiamento, uma vez que esta é uma obra que não poderá ser enquadrada no plano de recuperação e resiliência devido aos prazos. É uma obra de 950 dias que os dois municípios consideram fundamental para a mobilidade regional. A Câmara de Aveiro manifesta profundo pesar pelo falecimento de Monsenhor João Gaspar, figura maior da diocese e da cidade. A autarquia afirma que este é um percurso de vida que vai ficar para sempre ligado à história, à cultura e à identidade local. Na reunião de Câmara desta quinta-feira foi aprovado voto de pesar pelo falecimento. Foi decretado um dia de luto municipal, justificado pelo autarca de Aveiro, Luís Souto Miranda, como a homenagem devida e merecida.
2: Se há personalidade que merece uma homenagem, ou todas as homenagens, que algumas delas, múltiplas, foram feitas em vida, ainda recentemente estivemos envolvidos numa edição que deve sair agora pós-morta, mas que estava previsto naturalmente em vida do Monsenhor, que eu conheci pessoalmente, com quem privei. Um historiador, devemos muito, Aveiro deve de facto muito ao Monsenhor João Gaspar, pela sua ação social no seio da Igreja, naturalmente, mas um homem tão profundamente aveirense que praticamente ocupou a sua vida a escrever sobre a Aveiro, a procurar as nossas raízes, o nosso passado, a nossa história, e portanto todas as homenagens são poucas. E curvamos-nos perante o seu desaparecimento.
1: Aveiro decreta dia de luto municipal. Quanto às cerimónias fúnebres, esta sexta o corpo vai para a Igreja do Seminário às 3. A igreja vai estar aberta durante a tarde. Amanhã sábado a celebração passa para a Catedral, a partir das 8h30 com a celebração de laudes e às 10h30 para o funeral, seguindo-se o cortejo fúnebre até ao jazigo da Diocese de Aveiro no cemitério central. Nascido em Eixo em 1929, Monsenhor João Gaspar foi ordenado em 3 de janeiro de 1954 na capela do Seminário de Santa Joana por Dom João Evangelista de Lima Vidal. Ao longo dos anos acabou por cumprir diferentes funções ao serviço da diocese. Lançamento de livros a marcar a agenda desta sexta-feira. O destaque para a apresentação em Ilhavo de um novo romance histórico que resgata a memória de Júlio Calisto, um destacado opositor do Estado Novo, é na Biblioteca Municipal de Ilhavo, o palco da sessão de lançamento. Um republicano na mira da PIDE, da autoria de Acácio Pinto, tem a chancela da editora Letras e Conteúdos. A apresentação está marcada para as 18 horas. Vai merecer a apresentação de João Bernardo, um professor de Ilhavo que tem a seu cargo esta apresentação. Vai contar também com um momento musical interpretado por Vieira da Silva, médico, cantor, compositor, também resistente e um residente na Gafanha do Carmo, que evoca esta figura que passa agora os 100 anos da sua passagem pela presidência da Comissão Administrativa de Ilhavo, funções que exerceu em 1926. Esta é uma cerimónia que vai juntar os autarcas de Ilhavo e de Sátão, terra, concelho onde nasceu esta figura de Júlio Calisto. É por isso uma cerimónia especial, um livro especial em torno de uma figura que diz também aos ilhavenses, a quem se ocupa de dados históricos e a quem acompanha também a luta resistente antifascista, uma iniciativa marcada para as 18 horas.
0: Carlos, até daqui a uma hora.
1: Até já, Maria João.

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0: 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Vamos lá fazer desta terra um lugar bom para se viver. Se tivermos vontade, nós conseguimos. Connosco Mónica Monteiro, Aveiro a Compostar. Estava prometido, como sempre, a presença de um dos elementos da Aveiro a Compostar, do qual, além da Mónica, fazem parte a Ana Gervis e a Paula Soares. Bom dia, Mónica.
1: Bom dia, Maria João. Bom dia a todos os ouvintes da Rádio Terra Nova.
0: A derreter, não é, Mónica?
1: A derreter, é verdade. Sabes que hoje é o Dia Internacional Sem Sacos de Plástico, que é o dia 3 de julho, e era um bocadinho aquele tema que a gente pensa para este dia. Vou dar só aqui uma nota breve, porque realmente a onda de calor vamos ter de falar, não é? Mas estou aqui sem ar-condicionado, como muita gente em Portugal, não é? Nós não estamos próprios. Quer dizer, os meus pais têm, moram no Ribatejo, e eu já liguei a perguntar se estão bem, e esse é um dos cuidados que devemos ter. Mas aqui em Aveiro não estamos habituados. E realmente acho que é uma das coisas que vamos a pensar no futuro: será que é mesmo preciso? E possivelmente vai ser, não é? Mas
0: Pois,
1: do Dia
0: infelizmente,
1: Internacional Sem Sacos de Plástico, que se celebra hoje, o objetivo é reduzir o consumo dos plásticos de uso único. E os outros também, mas este especialmente porque são de usar e deitar fora. Às vezes nem meia hora chegamos a usar um saco. E não estamos a falar também só do saco, estamos a falar das palhinhas, não é? Bebemos um sumo de uma palhinha, vai embora. Bebemos uma garrafa d'água, vai embora. E até na agricultura e noutras áreas também há muitos plásticos que são usados só pouquíssimo tempo, né? Usa-se ali para alguma coisa e depois vão embora. E este dia, eu acho que hoje em dia de calor ninguém vai querer fazer nada, mal pensar muito, mas se puderem, lanço o desafio realmente de hoje, especialmente, mas pode ser que fique o hábito para os outros dias. Pensarem assim: será que consigo ir às compras sem trazer mais sacos para casa? Levo-os de casa, ou levo de pano, ou ponho várias frutas no mesmo saco? Tentar realmente ter alguma consciência, porque é interessante ler textos mais antigos em que, pronto, aquelas filosofias elementares, gente, não é como a matemática, a gente. Há pessoal que se dedica ao estudo de matemática sem saber ainda bem para quê, para resolver problemas, e depois surgem problemas, e aquele estudo foi fundamental, e por isso se chama matemática fundamental. E na filosofia também é muito isso, não é? A gente filosofa para depois, quando for preciso, já ter pensado em alguns assuntos. E é interessante este assunto do plástico, porque há pensamentos antigos, não estou a dizer da antiguidade, estou a dizer, sei lá, com 20, 50 anos, que diziam: vai haver um perigo que não sabemos ainda bem o que é, que vai interferir a nível mundial, que vai interferir com as pessoas e com as plantas. E que, quando eu leio esses textos agora, penso assim: fogo. Pensava-se que era um químico mais tipo como os fosfatos, os nitratos, que também entram na água e que se dispersam, não é? Mas assenta tão bem nos plásticos em geral, porque isto, há plásticos já em todo lado, há plásticos no nosso sangue, na nossa comida, no meio dos Pirineus, sei lá, assim, por sítios onde a gente é impensável. E então queria mesmo deixar aqui esta nota. Para fazermos um esforço em vez de uma colher de mexer a comida no tacho de plástico, por que não voltarmos à colher de pau, não é? A tábua de cortar os alimentos. Eu sei que houve ali uma altura em que a gente dizia assim: ah, mas porque o plástico podemos lavar e não acumula bactérias, e se calhar na madeira acumula mais bactérias, mas hoje em dia a gente sabe que o problema de andar a cortar numa tábua de plástico e cria, ao menos no tempo que estamos a picar cebola ou outros alimentos, não é? Estamos a picar o plástico e a cortá-lo em micro pedaços que depois estamos a enfiar num tacho para cozer. O plástico cozinhado é das piores coisas que há, e estamos a consumir. Acho que encaixa mesmo naquelas descrições antigas de um produto que vem aqui para invadir o mundo inteiro, e tem efeitos endócrinos no crescimento das plantas, na reprodução dos animais. É mesmo impressionante. Por isso, vamos deixar aqui só uma nota: ter muito, muito, muito cuidado com os plásticos. Em relação à onda de calor, que eu pensei: pá, pronto, Vamos deixar os plásticos de lado. Isto, eu ainda estava meio abalada com as imagens do sismo na Venezuela, que são sempre impressionantes, e com um grande número de mortes, não é? E o Serviço Geológico dos Estados Unidos fez logo um cálculo rápido que estimou entre 10 a 100 mil mortes, e uma pessoa fez fogo, que desgraça. E estes números são calculados de acordo com evidências científicas disponíveis, não é? De acordo com não só com o abanão, mas com o tipo de construção, com o modo de vida de. A hora, o que é que as pessoas estão mais ou menos a fazer aquela hora, isso. E apesar de ser assim muito duro, estes dados são importantes, não é? Porque quem está responsável por isso teve de comprar sacos de plástico para embalar cadáveres e não foi comprar 5 mil, comprou logo 10 mil, porque se as estimativas são daí para cima, não vale a pena estar a comprar menos. E é muito duro pensar nisto, é assim frio, ai, não é? Não, não, nós, mas são coisas que mexem muito connosco. Enquanto que as mortes nesta onda de calor, a gente fica assim. Ah, se calhar era velhinho, se calhar estava doente, se calhar morreu de outra coisa, não é? Já tinha alguma doença e por isso é que morreu. Mas a verdade é que morre muita gente. Nós agora estamos a falar de ondas de calor, há uns meses atrás estávamos a falar de inundações, daqui para a frente vamos começar a falar de incêndios e isto são tudo causas ambientais. Eu bastante penso, até estava a trocar ideias com a Ana e estava a dizer, não, os sismos. Em geral, também não tem um fundamento aqui, não tem relação com as alterações climáticas, mas quando estava a fazer pesquisa descobri que até os sismos podem ter relação com as alterações climáticas. No sentido, por exemplo, estamos a assistir a um desgelo muito rápido, a pressão dos gelos, das neves em cima das montanhas podem diminuir e fazer com que as placas também se mexam, coisas assim. Eu, assim, o quê? Nunca tinha ouvido falar disto. Tenho de ver, procurar. Será melhor, mas é assim mesmo muito, muito assustador. E estavam a dizer: ah, mas um sismo, uma pessoa não pode estar sempre com medo, e mesmo estando em casa, pode morrer. Pronto, é verdade. E podemos estar. Nós em Portugal temos um grande sismo prometido, não é? Nós sabemos que não é uma questão de se, só não sabemos é quando. Por isso a pergunta é: estamos preparados? Temos as mochilas? Temos formação? O que é que podemos fazer num primeiro momento? Eu sei que a minha filha na escola, por exemplo, ensinaram, né, a pôr as mãos por cima da cabeça, debaixo da mesa. Mas, e aqui estamos estado a preparar as mochilas, essas coisas, vamos revendo. Mas esta coisa das ondas de calor, faz-me lembrar uma vez. Eu fui daqui para Coimbra já há uns anos e eu ia ouvir na rádio que era proibido fazer fogueiras e fui e atear queimadas, não sei o quê. E cheguei a Coimbra e estava um senhor a fazer fogueiras no Parque Verde, a queimar folhas secas. Ele estava a trabalhar, mas por iniciativa própria, não é? Ele andava a juntar folhas e a atear-lhes fogo. E eu, ao início, fiquei receosa, tipo, como é que eu o abordo? Como é que não? Mas eu pensei, pronto, vou lá falar com ele. Ai, como é que queria que eu limpasse isto? E eu, ops. Talvez no outro dia, e eu assim, penso, aquilo mesmo junto ao Mondego, não é? Milhares de folhas a caírem para o rio e que a natureza se encarrega de limpar, não é? Aquelas que caíam dentro da terra. Ele achava que a melhor maneira de limpar era atear fogo. Nós estamos outra vez numa situação destas, não é? Ou seja, neste momento temos alerta do governo que é proibido circular ou permanecer em zonas florestais, caminhos rurais ou vias que atravessam. Ou seja, neste momento qualquer pessoa que esteja no meio da floresta pode ser considerado criminoso. Por isso, não vão para a floresta, não andem a trabalhar na floresta, não é proibido o uso de maquinaria em zonas rurais ou florestais, é proibido qualquer queima ou queimada ou fogo de artifício, mesmo que tenham autorização. Ou seja, se calhar a semana passada pediram autorização, deram autorização, mas as condições neste momento são muito, muito perigosas e não se pode, é proibido. E se virem alguém nestas condições. Apesar daquele receio inicial, como eu tive com este senhor em Coimbra, mesmo que a resposta seja ah e tal, pensei, é proibido. Eu na altura tentei ligar sei lá, para dois ou três sítios diferentes, já não me lembro o que é que me ocorreu, mas era fim de semana e não consegui uma resposta oficial, não é, na Câmara. Não, não, não. E depois eu lembro-me que houve ali tipo um ping-pong da GNR, disseram para ligar para os bombeiros disseram que não sei o quê, e eu assim, opa, vou ter de ser mesmo eu a falar com o senhor. Mas façam isso. Se virem um vizinho que esteja ali a mexer com o fogo, dizem: "Oh, vizinho, hoje não pode ser, hoje é proibido, ouvi na rádio." E também outra questão é assim: há muita gente que mora sozinha e que hoje tem especial recomendação para ficar em casa, o mais fresco possível. Eu, por exemplo, abri as janelas das 6 às 7 da manhã, mas já está tudo fechado outra vez, portadas fechadas, para não bater o sol. E as pessoas ficam sozinhas em casa. Os idosos não têm tendência de hidratação. Convém mesmo ter um especial cuidado, ou seja, telefonar ou ir lá, se possível, e ver que se as pessoas estão bem, aquelas à nossa volta. Porque se nós não cuidarmos daqueles que estão à nossa volta, qualquer dia somos nós os velhotes e não vamos ter quem cuide de nós. Isso é mesmo muito triste. Por isso, vamos todos ter atenção, respeitar os cuidados e as obrigações que estamos sujeitos a nível nacional, não é? E oficial, porque se nós não formos cuidadosos, realmente há gente a morrer. Há gente a morrer por causa do calor, e este calor é por causa humana. Ai, mas há muitos anos também já havia calor. Sim, é verdade. Sempre houve alturas em que houve calor, mas neste momento, este ano, já tivemos muitos dias acima do normal e vai ser cada vez mais frequente. E assim como nos sismos, nós tínhamos o Serviço Geológico a dizer que, de acordo com as evidências científicas disponíveis, tem aquela estimativa, uma estimativa de 10 a 100 mil mortes é uma coisa muito larga, não é, gente? Ah, isso atiraram um número para o ar. Mas é assim, é o que é, o possível, com a informação que existe. Há vários anos que nos estão a avisar, isto vai ser pior, vai ser pior. E até agora falávamos em planos de mitigação e adaptação. E eu própria demorei um bocado a entender o que é que era esta palavra da mitigação. A mitigação significa reduzir, suavizar, aliviar, ou seja, era conseguirmos fazer com que o carbono na atmosfera, que é o que provoca, um dos principais gases que provoca o efeito estufa, e daí o aumento da temperatura global e as alterações climáticas, tentarmos reduzir ao máximo, reduzindo a queima de combustíveis fósseis, o consumo de eletricidade, porque também muita parte da eletricidade era produzida com combustíveis fósseis, coisas assim, não é? Mas neste momento não chega, não, ou seja, não fizemos o suficiente para trás para mitigar, para reduzir, e estamos a sentir na pele. E já há uns anos que se fala em adaptação, e, por exemplo, aqui em casa não adaptamos, não temos ar-condicionado. Se calhar para o futuro, possivelmente vamos ter. Pois é, um bocado uma pescadinha de água na boca, que é, então, para nos adaptarmos ao calor, vamos ter um ar-condicionado, mas o ar-condicionado consome energia, e essa energia é produzida como fonte renovável? Sim, ok, mas se não, há aqui um fenómeno que chamamos feedback positivo, na rádio também há, quando se começa a ouvir aqueles barulhos dos microfones a captarem o som das colunas, que é horroroso. Aqui também é horroroso, porque o calor faz com que haja mais incêndios. Os incêndios queimam as árvores e a vegetação, que é muito, muito importante na redução da temperatura, e depois, com essas queimas, acaba por haver mais calor. E são feedbacks positivos, são ciclos viciosos que são muito difíceis de quebrar. Por isso, não é agora, não vos vou dizer plantem árvores agora, não, mas assim que chegar o outono, começar as primeiras chuvas e conseguimos ver, olha, se eu plantar uma árvore agora, ela vai conseguir sobreviver, porque vai ter água suficiente da chuva, e assim vamos ter de plantar árvores em força, porque daquilo que eu conheço é a maneira mais barata, é a fábrica mais barata de transformar dióxido de carbono em oxigênio e ao mesmo tempo captar carbono para o sol e libertar umidade para o ar. A natureza fez aqui uma fábrica fantástica, só temos de ajudar a trabalhar e a expandir-se. Porque as plantas, nem que seja um vaso com flores, elas são muito importantes no, na regulação disto tudo, não é? Por isso que estava tudo muito bem feito. Somos pessoas a mais a consumir muito no meio disto tudo. Mas pronto, fiquem em segurança, bebam muita água nestes dias, tentem não consumir muitos sacos de plástico e garrafas de. Usem o vosso cantil para encher a água em Portugal, a água da torneira é de boa qualidade em geral. Pode haver um caso ou outro muito esporádico onde haja problemas, mas em geral, no país inteiro, a água da torneira é de boa qualidade. Por isso, encham os cantis aí com força e mantenham-se hidratados. Ajustem a vossa alimentação, não vão comer uma feijoada hoje, por favor. Uma saladinha com umas leguminosas. Nós falamos muito das leguminosas no inverno, não é? Mas ai, as leguminosas frias também são tão boas, não é? Salada russa, que é muito tradicional ali com as ervilhas, mas uma salada de grão, uma salada de feijão frade, são. Sei que tu não podes, mas em geral são coisas boas e frescas assim para esta altura. Também não precisamos comer tanto, não é? Porque não precisamos de tanta energia para nos aquecer. Fiquem bem. Fiquem em segurança, não se lembrem de andar a mexer no fogo fora de casa e atenção, se virem alguém na floresta, pode ser um potencial criminoso. Vamos ter de ser todos polícias mesmo, uns dos outros. É triste, mas a verdade é que eles andam por aí e aproveitam estes dias para sair à rua. Vou-me calar.
0: Mónica, lamento muito que te tenhas de calar, porque nós gostamos tanto de te ouvir, mas de facto, sim, há notícias para dividir, já a seguir, em simultâneo com a Renascença, e de resto agradecer-te, Mónica, a ti, à Ana Gervis, à Paula Soares, que não dá voz, mas dá energia, e a todas as pessoas similares que, desde há tantas décadas, se levantam e nos lembram de que temos de mudar de comportamento. E é
1: É.
0: isto.
1: Havia alguém que dizia: não sou otimista nem pessimista, sou ativista, tenho de fazer, arregaçar as mangas e pôr os braços ali, as mãos na massa.
0: Mesmo.
1: Beijinhos,
0: Beijinho,
1: adeus.
0: Mónica, até 2 a 8.
1: Adeus.

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1: 33, Ponta Delgada 23 e Funchal 29.
2: Está no ar a edição das 10.
3: É o adiamento da segunda fase dos exames nacionais, inicialmente prevista para arrancar a 16 de julho, terá agora início na tarde do dia 20, prolonga-se até ao dia 24. O Ministério da Educação explica este adiamento devido a dificuldades informáticas no processo.

0: O processo de classificação eletrónica, apesar destas alterações, mantém-se o calendário do Concurso Nacional de Acesso ao Ensino Superior, cujas candidaturas têm início a 20 deste mês. Neste comunicado, o Ministério de Fernando Alexandre adia também em 3 dias a fixação das notas dos exames. A colocação das pautas vai ocorrer a 17, em vez de ser no dia 14. São já 5 as frentes ativas no incêndio de Vouzela, onde, juntamente com a Águeda, foram já acionados os planos de emergência na última hora. As chamas já chegaram a Oliveira de Frades, Tondela e Águeda. Há 9 meios aéreos a apoiar quase 1000 operacionais no terreno. O forte vento continua a ser o maior obstáculo no combate a este incêndio que ameaça algumas aldeias. Há também já 3 meios aéreos a combater as chamas em Sinfães, outros 2 em Barcelos. Desde o início do ano foram já detidas 131 pessoas pelo crime de incêndio florestal. É um número que representa uma subida substancial relativamente ao mesmo período de 2025. São dados confirmados na última hora na Renascença pelo Coronel Carlos Canatário, porta-voz da GNR. Há registro ainda de quase 800 pessoas constituídas arguidas por desrespeito das regras.
1: Temos até à data de hoje 131 pessoas que foram detidas pelo crime de incêndio florestal. Dar nota que...
2: Este ano.
1: E
2: há um aumento relativamente...
1: Há um aumento substancial em relação ao ano passado, e dar nota que a maioria das pessoas que foram detidas em situações de negligência, ou seja, por má utilização do fogo que depois se descontrolou e provocou um incêndio florestal. Para além disso, temos ainda 780 pessoas que foram identificadas e constituídas arguidas precisamente por não cumprirem as regras. Há um aumento de detidos em flagrante delito.
0: Os dados da GNR, mais de 130 detidos desde o início do ano pelo crime de incêndio florestal. Com o calor a aumentar, os médicos de saúde pública defendem o regresso do IVA de 6% para a compra de ar-condicionados. Bernardo Gomes sublinha que a climatização pode salvar vidas.
3: A climatização salva vidas. Pode ser que numa próxima leva orçamental isso seja retomado. E mesmo a circunstância objetiva e documentada de Portugal no que toca à questão da pobreza energética e da má preparação, faz com que a priorização do investimento e dos incentivos nesta área não seja difícil de fazer.
0: Bernardo Gomes, e a sugestão dos médicos de saúde pública para a reposição da taxa mínima do IVA para ares condicionados já no próximo Orçamento do Estado. Ainda não é desta taxa, os combustíveis voltam a encarecer na próxima semana, o gasóleo deverá ficar mais caro 3 cêntimos, a gasolina 1 cêntimo, são as previsões da ANAREC fornecidas à Renascença na última hora. Zé, Aziz, estiveram a ver o jogo, certo?
2: Estivemos.
0: Estão com sono também.
2: Vamos falar sobre isso já daqui a pouco.
0: Há estratégias, vá. Se vão falar, eu deixo para vocês as estratégias para conseguirem estar produtivos ao longo do dia.
4: Hoje, não é?
2: Sim. Eu vi em duas partes. Vi um bocadinho de madrugada e depois um bocadinho de manhã.
4: Eu já vou explicar o que é que aconteceu ontem.
2: Até já.

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4: Bom dia, está na Terra Nova, são agora 10:07, este é o programa da manhã. Um espaço de informação e música feito de segunda a sexta, das 7 ao meio-dia, primeiro com a Maria João Azevedo, agora comigo, Fernando Martins. Assino a playlist na Terra Nova a partir de agora.

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1: 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Bom dia com a Terra Nova, são 10:30. 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
3: Dentro de instantes, na Terra Nova é atualizada toda a informação essencial. A esta hora é o Jornal das 10:30, a última edição, aliás, a quarta edição da manhã, nesta manhã informativa de sexta-feira, dia 3 de julho, marcada pelos incêndios florestais que lavram com intensidade na região. A notícia sobre esse e outros assuntos da atualidade, disponível em www.terranova.pt.

0: Na redação de informação está o Carlos Teixeira.
1: Já são quase 1000 os operacionais que combatem o incêndio que começou ontem em Vouzela, lastrou a locais como Águeda e Tondela. Um incêndio que conta ainda com a participação de 300 viaturas e 10 meios aéreos envolvidos no combate em diferentes locais, tendo a Serra do Caramulo como uma das áreas, mas já com proximidade também à zona urbana da cidade de Águeda. O comando subregional da região de Aveiro já confirmou que há um ferido a registar e que as chamas deixam algumas áreas isoladas. Acabam por decidir o encerramento ou a suspensão da circulação na linha do Voga, na zona de Mourisca do Voga. O distrito de Aveiro é um dos que entram esta sexta em aviso vermelho devido às condições do clima, temperaturas que na zona de Águeda podem chegar aos 40 graus. Aveiro e Águeda aprovaram esta quinta-feira o lançamento do concurso público para a construção do eixo rodoviário, ainda sem informação sobre os mecanismos de financiamento. Este é um projeto de 109 milhões e 300 mil euros, acrescido de IVA, um prazo de execução previsto de 950 dias. É um investimento plurianual para 3 anos. Luís Souto Miranda afirma-se tranquilo quanto às fontes de financiamento. Diz que tem procurado alertar o governo para esta questão. O autarca de Aveiro aguarda uma resolução que mostre o caminho.
2: E estaremos, obviamente, muito atentos aos próximos passos e que virá a resolução do Conselho de Ministros, pelo menos temos ouvido nesse sentido, virá a resolução do Conselho de Ministros com a solução do financiamento, que, todavia, também tem uma incidência plurianual. E, como último, nós, senão, não estaríamos aqui, estamos a avançar, a arriscar, sendo que também está uma cláusula final, uma frase final, que é muito importante, que reserva o direito de não adjudicação, se assim chegarmos a essa conclusão, porque é evidente, as duas câmaras são empenhadas neste processo e estão empenhadíssimas, mas são duas câmaras muito responsáveis.
1: A ação das duas autarquias em simultâneo, abertura de concurso público internacional para a construção do eixo Aveiro-Águeda, a questão sobre mecanismos de financiamento e as garantias do governo sobre o pagamento da obra, um tema em aberto e à espera dessa definição por parte do governo. A Universidade de Aveiro apresenta hoje um satélite e apresenta também um novo laboratório de testes. É uma iniciativa do Departamento de Eletrónica, Telecomunicações e Informática e da Escola Superior Aveiro Norte. O evento Satélites na Universidade é dedicado à apresentação do satélite CubeSat e do novo laboratório de experimentação aeroespacial da Academia. É uma demonstração que vai acontecer a partir das 14h40. Uma nota no final desta edição para a abertura do Vago Sensation Gourmet. Gastronomia e vinhos de regresso à Praia da Vagueira, mais uma edição a partir de hoje, também em 2 fins de semana, 3, 4 e 5 de julho, depois no fim de semana seguinte, 10, 11 e 12, a participação de cerca de 70 chefes, sommeliers, também baristas, convidados nacionais e internacionais que vão passar pelo local, uma programação apresentada com detalhe em terranova.pt. Dia de lançamento de livros, destacamos agora um lançamento na FNAC em Aveiro, Se Disser a Verdade Estarei a Mentir-te, é o mais recente romance de Frederico Dorei, tem apresentação pública às 18h30, é uma sessão conduzida por Gonçalo Caetano Alves, um livro que desafia preconceitos, promete debate aceso e um ponto de partida. Pode o filho de um terrorista merecer uma segunda oportunidade? A conversa vai acontecer ao final da tarde na cidade de Aveiro.

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1: Olá! A semana passada falei sobre como podemos comunicar de uma forma firme e suave e hoje é sobre a medida de todas as coisas, ou seja, o que deve estar presente na nossa vida a tempo inteiro, todos já ouviram falar e poucos praticam. Refiro-me à sensibilidade e bom senso. O bom senso foi dos primeiros temas abordados aqui e por ser essencial ao bem-estar, vamos ver se estamos a pô-lo em prática no dia-a-dia. Agora que já abordamos a importância do autoconhecimento, será que vivemos as nossas qualidades com bom senso? Pegando no exemplo da autoconfiança, que é consensual que seja uma qualidade. O excesso de autoconfiança faz de nós pessoas arrogantes, ou pode até colocar-nos em perigo de vida se nos armarmos em campeões. Ser pouco confiante faz de nós pessoas inseguras. Outro exemplo que me é muito querido, organização. Ser organizado é excelente. Viver para ser organizado é paranoia ou obsessão. Uma qualidade levada ao extremo passa a defeito. A diferença entre a cura e o veneno está na quantidade. E aqui entra a sensibilidade de cada um. Se tivermos consciência do nosso comportamento, também temos noção das suas consequências. O excesso ou carência de alguma coisa coloca-nos numa posição em que nos sentimos acima ou abaixo dos outros. E nem uma coisa nem outra é desejável. A nossa sensibilidade e bom senso são o barómetro da relação que temos connosco próprios. Quando nos cuidamos e respeitamos, estamos atentos ao que se passa connosco, o que se reflete na relação que temos com os outros. Por isso é que a sensibilidade e o bom senso são a medida de todas as coisas. O sentir e o agir estão alinhados com o que é o melhor para nós e para os outros. A sensibilidade alimenta-se do nosso amor próprio, tema muito explorado aqui. Manifestamo-la pelo nível de atenção que damos a nós, aos outros e ao que nos rodeia em geral. O bom senso alimenta-se das nossas qualidades bem calibradas, sem nos fazer passar nem por mais nem por menos do que ninguém. Manifestamo-lo pelo respeito que temos por nós, pelos outros e pelo que nos rodeia. Em relação ao nosso voo, isso aplica-se na perfeição. Um passo de cada vez, com a confiança de quem sabe que, mais importante do que chegar, é ter a sensibilidade e o bom senso para apreciar o caminho que se apresenta em cada dia. Olha, e tu? Ouves a voz da tua sensibilidade e do teu bom senso? Se quiseres saber o que se tem passado por aqui, podes ouvir o podcast Viver Melhor com Menos no Spotify ou no blog da consultora da desordem.pt. Eu volto para a semana. Até lá, dedico-te a música do Martinas com o tema Telefone. Fica com o teu melhor sorriso.

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1: Vermelho cada vez mais carregado, sobe de 10 para 12 o número de distritos sob aviso vermelho da meteorologia até domingo. Beja, Porto Alegre, Évora, Santarém, Setúbal, Lisboa, Leiria, Coimbra, Aveiro, Porto, Braga e Viana do Castelo, onde as temperaturas podem chegar aos 44 graus. Preocupação nesta altura com o incêndio de Vouzela, distrito de Viseu, com 5 frentes por dominar. O comandante Pedro Araújo, da Proteção Civil, dá conta das dificuldades no combate às chamas.
2: É um incêndio que tem sido de progressão rápida, quer pelo combustível disponível, maioritariamente pinhal e eucaliptal, que ocorre numa zona com habitação dispersa, o que tem obrigado os bombeiros a proceder à defesa dessas habitações.
1: O comandante Pedro Araújo, da Proteção Civil, nesta altura há 10 meios aéreos a apoiar mais de 900 operacionais no combate ao fogo em Vouzela, que esta noite destruiu uma fábrica de transformação de madeiras na zona industrial do concelho, como revela o proprietário Luís Lobo.
3: Tínhamos aqui 4 mil toneladas de madeira. Estivemos aqui até ao último momento a tentar controlar, mas as projeções eram muitas e a madeira começou a arder e não conseguimos mais controlar a situação. Os bombeiros provavelmente estavam nas outras frentes, não tivemos ajuda. Apenas um carro de bombeiros que esteve aí, mas foi-se embora, depois voltou. Já não tivemos hipóteses nenhuma de salvar a empresa. O valor dos prejuízos deve rondar os 2 milhões de euros. Estão em causa 14 postos de trabalho que nós tínhamos aqui.
1: Cerca de 2 milhões de euros de prejuízos, 14 postos de trabalho em causa depois do fogo ter destruído uma fábrica de transformação de madeiras na zona industrial de Vouzela. Entretanto, ainda por causa deste incêndio, foram acionados os planos de emergência municipal, não só de Vouzela, mas também em Águeda. Precisamente em Águeda, a situação é agora mais calma, depois de uma madrugada em que as chamas atingiram as zonas urbanas da cidade. O presidente da autarquia, Jorge Almeida, descreve o que diz ter sido uma noite difícil.
4: Eram 10 da noite, o fogo estava lá muito longe, estava em meio de Vouzela. Às 4:30 da madrugada estava dentro da cidade de Águeda, com algumas áreas na zona urbana da cidade a arderem. Quer isto dizer que em mais ou menos 6 horas o fogo percorreu cerca de 40 quilómetros. A situação agora nesta altura é muito mais tranquila junto à cidade. Temos focos de incêndio na zona mais alta do concelho e estamos com os meios todos empenhados. Também já temos meios aéreos no terreno e vamos ver se conseguimos resolver.
1: Autarca de Águeda, Jorge Almeida, que nestas declarações ao jornalista Hugo Monteiro revela ter relatos de pelo menos um anexo de uma habitação atingida ou atingido pelo fogo, bem como casas devolutas. O autarca diz ter conhecimento de uma pessoa ferida com queimaduras, no entanto desconhece em que condições tal aconteceu. É um tema que estamos também a seguir no site da Renascença. Desde o início do ano já foram detidas 131 pessoas pelo crime de incêndio florestal, um número que representa uma subida substancial em relação ao mesmo período de 2025. São dados confirmados na Renascença pelo Coronel Carlos Canetário, porta-voz da Guarda Nacional Republicana. Adiamento da segunda fase dos exames nacionais, com início previsto para dia 16, arranca agora dia 20, prolonga-se até dia 24 de julho. O Ministério da Educação explica o adiamento com dificuldades informáticas no processo de classificação eletrónica. Apesar das alterações, mantém-se o calendário do Concurso Nacional de Acesso ao Ensino Superior, cujas candidaturas têm início a 20 deste mês. Tudo para conferir a Zé e a Zizé no site da Renascença.
5: Okay. Muito obrigada.
6: Até já. Agora, 11 horas e 4 minutos a seguir, Arctic Monkeys.

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0: Renovo os votos de uma ótima manhã com este estado. Os incêndios que deflagraram na zona de Vouzelo, esse fogo florestal alastrou a região de Agde. A informação tem atualização permanente em terranova.pt, assim que se justifique. É um estado calamitoso que se repete ano após ano. A temperatura do ar continua a subir, o ar está quase irrespirável, mas pronto. Agora vamos falar-lhe de uma coisa positiva, digamos desta forma. Trata-se de um trabalho do Rafael Anjos, que é nosso estagiário, um dos nossos estagiários. O Rafael está aqui em estúdio. Olá, Rafael, bom dia outra vez.
1: Bom dia.
0: Muito bem, estamos aqui para dar tempo de antena a Cássio Pinto. É uma entrevista que realizaste e o mote para a entrevista, Rafael, diria, é a apresentação de um livro hoje em Ilhavo, na Biblioteca Municipal. Queres dar-nos detalhes?
1: Estou sim, senhora. A Cássio Pinto vai lançar hoje, dia 3 de julho, às 6 horas, na Biblioteca Municipal de Ilhavo, o seu novo livro, denominado Um Republicano na Mira da Pide. O evento acontece, como já disse, às 18 e conta com Rui Dias, Presidente da Câmara Municipal de Ilhavo, Alexandre Vaz, Presidente da Câmara Municipal de Sátão, João Bernardo, na apresentação do livro. Conta também com o autor do livro, portanto, o próprio Cássio Pinto, e ainda Vieira da Silva para um pequeno momento musical.
0: Portanto, é hoje ao final da tarde nas instalações da Biblioteca Municipal de Ilhavo.
1: Correto.
0: Muito bem, Rafael. Então, não falta dizer nada, pois não, apenas ouvir a tua entrevista com o autor. Então, sei que é um bom trabalho, Rafael, parabéns pelo teu trabalho e pela tua presença também aqui em estúdio. Vamos então partilhar esta entrevista que é conduzida pelo Rafael Anjos junto do autor Cássio Pinto. O lançamento da obra está previsto para hoje ao final da tarde na Biblioteca Municipal de Ilhavo. Vamos a isto.
1: Muito bom dia, hoje estou com Cássio Pinto, autora do livro Um Republicano na Mira da Pide, livro que vai lançar dia 3 de julho às 6 horas na Biblioteca Municipal de Ilhavo. Bom dia.
2: Bom dia.
1: Muito obrigado por ter a disponibilidade de estar aqui connosco. Como já referi, portanto, é autor, vai lançar o livro Um Republicano na Mira da Pide. No dia 3, o que é que os leitores podem esperar deste livro?
2: Antes de mais, agradeço a vossa disponibilidade para aqui estar convosco. Bom, este livro é um livro que tem uma história, como se pode perceber pelo título, que nos remete para o Estado Novo, para a luta entre os oposicionistas e, digamos que, e a PIDE e os representantes do Salazar. E portanto, este livro tem muito a ver com Ilhavo, com a região de Aveiro, porque ele atravessa todo o período do Estado Novo e tem muito a ver com a história de Ilhavo, efetivamente, porque há muitas pessoas de Ilhavo que são retratadas em termos de romance, mas é um romance histórico-biográfico em torno da personalidade da pessoa de Júlio Calisto. E portanto, e porquê eu ter feito este romance? Já agora, se me permite, posso eu lançar esta pergunta a mim próprio.
1: Sim, sim.
2: E respondo a ela mesmo, porque o Júlio Calisto, eu confesso-lhe que não conhecia Júlio Calisto, conheci-o precisamente há 2 anos, quando dos 50 anos do 25 de Abril, e percebi que ele era um satense. Ora, eu também, sendo satense, fiquei muito admirado pelo facto de não conhecer o Júlio Calisto, e eu considero-me minimamente informado sobre estas coisas. Não conhecia, porque ele, de facto, nasceu em Sátão, no final do século XIX, 1897, e foi ainda em jovem para Coimbra e Ilhavo, fazer o curso de Direito, e depois viveu sempre em Ilhavo até 1973, com essas lutas todas que passam pelas páginas do livro, e que levaram inclusivamente o advogado Júlio Calisto a ser, em 1926, veja bem, há 100 anos precisamente, assinalam-se, olha, este mês de julho, 100 anos, que ele acabou por ser o presidente da Comissão Administrativa da Câmara Municipal de Ilhavo, na sequência da Revolução de 1926.
1: Muito bem. E que mensagem é que espera transmitir? Portanto, imagino que as gerações, assim, mais da minha idade, vão ler o livro e, portanto, Qual é a mensagem que espera transmitir às novas gerações através da história de Júlio Calixto e dos outros opositores de Estado Novo também retratados na sua obra?
2: Sim, a mensagem é uma mensagem de que lutar pelas convicções valerá sempre, vale sempre a pena. Ontem como hoje não devemos desistir das nossas convicções, das nossas causas. E a prova disso é que essas personagens que são retratadas no Republicano, na mira da PIDE, mas que foram personagens que as pessoas de Ilha Vida Aveiro conheceram, se identificarem no livro a personagem Mário com Mário Sacramento, se calhar estão a identificar uma personalidade que todos os ilhavenses e todos os alvirenses conhecem. Se identificarem a personagem Eduarda com Eduarda Senos, que teve em tempos a farmácia Cunha, que hoje é a farmácia Senos de Ilhavo, também estão, se calhar, a fazer uma leitura correta. E para dizer muitos mais, para dizer o João Adamastor, que foi um trabalhador da fábrica da Vista Alegre, ou para falar do José Gouveia, um professor de Ilhavo, que foi afastado da função pública precisamente por ser opositor. Ou o Vieira da Silva, que foi um personagem é uma personagem do livro também, porque ele em 69 ganhou um Prémio Nacional de Música Popular, e a primeira edição desse disco, do disco dele, foi toda apreendida pela PIDE. Para falar, Costa e Melo, Manuel das Neves, Álvaro Cissa Neves, João Sarabando, ou seja, há dezenas de personalidades que as pessoas conhecem, com certeza, da história de Ilha Vida Aveiro, os congressos republicanos, 1957, Congresso Republicano de 69, Congresso da Oposição Democrática de 73, em todos eles estas personalidades que eu lhe falei, e o Júlio Calixto com certeza, no centro, tiveram a ver com isso. Portanto, a mensagem é esta: lutar pelas nossas causas, pelas causas que nós entendemos que são justas, as causas da liberdade, as causas contra a opressão, creio que é a grande mensagem que nós devemos retirar deste livro, nestes tempos difíceis que vivemos, nestes tempos de, deixe-me utilizar aqui uma expressão, nestes tempos de prosa dura, é sempre importante nós termos no nosso horizonte, no nosso objetivo, as questões da liberdade e da justiça. Estas personagens que eu lhe falei foram personagens que sofreram no seu próprio corpo as agruras de um regime de opressão, tendo estado presas pela PIDE, o Júlio Calixto esteve, o Mário Sacramento muito mais vezes ainda, mas no dia 25 de abril de 64, a madrugada amanheceu mais clara.
1: Muito bem, este livro, como já referi e volto a referir, tem, portanto, estreia marcada para ser lançado no dia 3 de julho, às 6 horas, na Biblioteca Municipal. Conta ainda com a presença do Rui Dias, Presidente da Câmara Municipal de Ilhavo, com o Alexandre Vaz, Presidente da Câmara Municipal de Satão, ainda João Bernardo, portanto, na apresentação do livro, Acácio Pinto, portanto, o autor do livro com quem eu estou a falar, e Vieira da Silva para um momento musical. A sinopse do livro conta, portanto, a história de um republicano na mira da PIDE, de Acácio Pinto, surge num ano simbólico marcado pelos 100 anos da passagem de Júlio Calixto pela presidência da Comissão Administrativa da Câmara Municipal de Ilhavo, como já aqui falou hoje. A obra retrata a vida de Júlio Calixto, uma importante figura da oposição ao Estado Novo, que enfrentou perseguições e prisão pela PIDE devido à luta pelos valores democráticos e republicanos. Através do romance, Acácio Pinto, o autor recupera a sua história e a dos outros opositantes, preservando a memória daqueles que defendem a liberdade em Portugal. Acácio, deixo-lhe agora estes minutinhos para fazer um convite aos nossos ouvintes para estarem presentes nesta estreia, neste lançamento do seu livro.
2: Olha, eu antes de mais quero agradecer, obviamente, novamente à Rádio Terra Nova e dizer aos ouvintes que nos estiverem porventura a escutar, que vale sempre a pena nós lutarmos pelas nossas causas, que é um grande gosto para mim poder contar com ilhavenses, com pessoas que conheceram algumas destas personagens. Tenho a certeza que vão lá estar muitas pessoas que conheceram algumas destas personagens, o Júlio Calixto, que viveu na Rua de Alquidão, em Ilhavo, e na Rua Frederico Cerveira, onde hoje é a sede da Junta de Freguesia, olha, ele viveu lá, e com certeza que as pessoas, pelo menos, vão ter acesso a um conjunto de cenas porventura possam ser desconhecidas, que elas resultaram de muita investigação que eu fiz na Torre do Tombo e nas atas de Ilhavo, da Câmara de Ilhavo, e nos jornais de Ilhavo, no Ilhavense, sobretudo, no Beira Mar, que foi um jornal também que existiu em Ilhavo, e no Nauta, um outro jornal de Ilhavo, e creio que não se arrependerão, deixe-me, passando a imodéstia, de participarem neste evento. Quer aqueles que conheceram, quer os mais novos, porque poderão ter também a noção de que o presente é o resultado de muitas lutas do passado. E, portanto, essas lutas do passado deram-nos este presente de liberdade de expressão, de liberdade de comunicação e de eleições livres, coisa que no tempo de Júlio Calixto não existia, como todos eles souberam, naquelas eleições de 58, sobretudo, nas de Humberto Delgado, em que houve fraude eleitoral, inclusivamente em Ilhavo, onde isto também passa por este livro, a fraude eleitoral, que houve nas eleições do Humberto Delgado em Ilhavo. Mais uma vez, muito obrigado e espero que as pessoas possam estar disponíveis para ouvir esta história de um seu conterrâneo de Ilhavo e de um meu conterrâneo de Sátão, porque nasceu em Sátão.
1: O convite está feito, muito obrigado, espero que tenha gostado. E, portanto, já sabem, Acácio Pinto e todos os restantes contam consigo dia 3 de julho às 6 horas na Biblioteca Municipal de Ilhavo, entrada.
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0: 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São 11:30.
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0: Boa tarde, informação regional na Terra Nova. Alerta vermelho na região, o incêndio de Águeda continua ativo, incêndio ativo após atingir o concelho de Águeda durante a última noite. O fogo, com um comportamento excepcional, atravessou nas últimas horas dezenas de localidades, mobilizando um vastíssimo dispositivo de combate. O incêndio, que deflagrou na madrugada de quinta-feira em Vouzela, alastrou ao concelho de Águeda a partir das 10 da noite, entrando pelo território através da freguesia de Macieira de Alcoba. Impulsionado pelo vento muito forte e pelas elevadas temperaturas, o incêndio registrou uma progressão extremamente rápida e um comportamento considerado atípico, com inúmeras projeções que fizeram com que as chamas atravessassem dezenas de aldeias e localidades em pouco tempo. Cerca das 4:30 da manhã já se verificavam focos de incêndio em áreas com vegetação na zona urbana de Águeda. Face à rápida evolução, às condições meteorológicas desfavoráveis, altas temperaturas, ventos muito fortes, foi ativado às 0:30 o Plano Municipal de Emergência de Proteção Civil de Águeda. O combate às chamas mobiliza um elevado número de operacionais e meios terrestres e aéreos, envolvendo centenas de operacionais numa resposta permanente à evolução do incêndio, que permanece ativo. Até ao momento há registro de um ferido encontrado na sua habitação com várias queimaduras. As circunstâncias em que ocorreram os ferimentos estão a ser apuradas. No terreno, os serviços municipais estão a proceder à desobstrução das vias afetadas, removendo árvores, postes e outros obstáculos que ficaram espalhados pelas estradas nas zonas percorridas pelo incêndio, permitindo restabelecer a circulação com segurança. A Câmara Municipal de Águeda alerta a população para a necessidade de manter a máxima vigilância durante a próxima noite. As previsões de temperaturas muito elevadas e de vento intenso poderão favorecer reacendimentos e novas projeções. Face à situação de emergência e tendo em consideração que o incêndio continua ativo, a Câmara Municipal de Águeda decidiu suspender a realização da Silent Party, evento que assinalaria o arranque da programação do Agitágeda. As chamas, assim, voltaram na última madrugada às portas de Águeda. O incêndio teve origem em Vouzela, alastrou a locais como Águeda e Tondela. Durante a noite e na última madrugada, atravessou a zona serrana, chegou à área urbana da cidade. Jorge Almeida, presidente da Câmara, admite que o cenário melhorou, mas deixou marcas durante a última noite.
1: Quer isto dizer que em mais ou menos 6 horas o fogo percorreu cerca de 40 km. A situação agora nesta altura é muito mais tranquila junto à cidade. Temos focos de incêndio na zona mais alta do concelho e estamos com os meios todos empenhados. Também já temos meios aéreos no terreno e vamos ver se conseguimos resolver.
0: Tempo seco, muito vento, dificultam as operações de combate às chamas, que envolvem 1000 operacionais, cerca de 300 viaturas, com 10 meios aéreos envolvidos no combate às chamas em diferentes locais. O distrito de Aveiro é um dos que entram em aviso vermelho devido às condições do clima, com temperaturas que na zona de Águeda ultrapassam os 40 graus centígrados. Aveiro e Águeda aprovaram ontem o lançamento do concurso público para a construção do eixo rodoviário Aveiro-Águeda, ainda sem informação sobre os mecanismos de financiamento. As autarquias aprovaram em simultâneo a abertura de um concurso público internacional para a empreitada, considerada uma infraestrutura estratégica para reforçar a mobilidade, a competitividade e a coesão territorial da região. O procedimento tem um preço base de 109,3 milhões de euros, verba acrescida de IVA à taxa legal em vigor. Deste montante, 54,6 milhões correspondem à participação de cada um dos municípios, Aveiro e Águeda. O prazo de execução previsto é de 950 dias. Luís Souto Miranda afirma-se tranquilo quanto às fontes de financiamento. O presidente da Câmara Municipal de Aveiro aguarda uma resolução do governo que mostre precisamente esse caminho.
2: E estaremos, obviamente, muito atentos aos próximos passos, e que virá a resolução do Conselho de Ministros, pelo menos temos ouvido nesse sentido, virá a resolução do Conselho de Ministros com a solução do financiamento, que todavia também tem uma incidência plurianual, e como último, nós senão não estaríamos aqui, estamos a avançar, a arriscar, sendo que também está uma cláusula final, uma frase final, que é muito importante, que reserva o direito de não adjudicação, se assim chegarmos a essa conclusão, porque é evidente, as duas câmaras são empenhadas neste processo e estão empenhadíssimas, mas são duas câmaras muito responsáveis.
0: Luís Souto, o Eixo Aveiro Bagda está em fase de concurso público internacional. A Universidade de Aveiro apresenta inovação na área da experimentação aeroespacial. O Departamento de Eletrónica, Telecomunicações e Informática e a Escola Superior Aveiro Norte da Universidade de Aveiro promovem o evento Satélites na Universidade de Aveiro, dedicado à apresentação do satélite CubeSat e do novo Laboratório de Experimentação Aeroespacial da Universidade. O evento, que inclui a apresentação de protótipos e uma demonstração, começará às 15h no DETI, no departamento. Este novo laboratório permitirá testar, validar e experimentar satélites, contando com infraestruturas inovadoras no contexto nacional. Está aí mais uma edição do Vagos Sensation Gourmet. Regressa à Praia da Vagueira para mais uma edição dedicada à gastronomia, aos vinhos e à cultura. O evento, promovido pela Câmara Municipal de Vagos, em parceria com a Sensation Gourmet, decorre até 12 de julho, prometendo transformar os promotores, prometem transformar a Frente Marítima de Vagos num palco de experiências gastronómicas únicas, é referido em comunicado de imprensa. O programa com detalhe disponível para consulta no site da Terra Nova. Ilhavo assiste à apresentação de um romance histórico que resgata a memória de Júlio Calixto, destacado opositor do Estado Novo. A Biblioteca Municipal de Ilhavo é o palco da sessão de lançamento da obra, intitulada Um Republicano na Mira da PIDE, da autoria de Acácio Pinto, sob a chancela da editora Letras e Conteúdos. A sessão está prevista para hoje, ao final da tarde, às 18 horas, na Biblioteca. O autor Acácio Pinto destaca em declarações à Terra Nova a relação umbilical com a vida municipal em tempos conturbados.
3: Nasceu em Sátão, no final do século XIX, 1897, e foi ainda em jovem para Coimbra e Ilhavo fazer o curso de Direito, e depois viveu sempre em Ilhavo até 1973, com essas lutas todas que passam pelas páginas do livro e que levaram inclusivamente o advogado Júlio Calixto a ser, em 1926, veja bem, há 100 anos precisamente, assinala-se, olha, este mês de julho, 100 anos, que ele acabou por ser o presidente da Comissão Administrativa da Câmara Municipal de Ilhavo, na sequência da Revolução de 1926.
0: Acácio Pinto. A Câmara Municipal de Aveiro manifesta profundo pesar pela morte do Monsenhor João Gaspar, figura maior da diocese, figura grande da cidade. A autarquia afirma que este é um percurso de vida que ficará para sempre ligado à história, à cultura e à identidade aveirenses. Foi aprovado um voto de pesar pelo falecimento e decretado um dia de luto municipal. Luís Souto Miranda deixou um elogio a uma das figuras maiores da cultura de Aveiro.
2: Se há personalidade que merece uma homenagem, ou todas as homenagens, que algumas delas, múltiplas, foram feitas em vida, ainda recentemente estivemos envolvidos numa edição que deve sair agora pós-morta, mas que estava previsto naturalmente em vida do Monsenhor, que eu conheci pessoalmente, com quem privei, um historiador, devemos muito, a Aveiro deve de facto muito ao Monsenhor João Gaspar, pela sua ação social no seio da Igreja, naturalmente, mas um homem tão profundamente aveirense que praticamente ocupou a sua vida a escrever sobre a Aveiro, a procurar as nossas raízes, o nosso passado, a nossa história, e portanto todas as homenagens são poucas e curvamos-nos perante o seu desaparecimento.
0: Hoje, o corpo de Monsenhor João Gaspar vai para a Igreja do Seminário de Santa Joana Princesa às 15h. A igreja estará aberta durante toda a tarde. Amanhã, sábado, haverá a celebração das laudes às 8h30, após as quais o corpo será trasladado para a Catedral de Aveiro. O funeral está marcado para as 10h30, na Sé, seguindo o cortejo fúnebre para o jazigo da Diocese de Aveiro no cemitério central da cidade. A informação regional mantém-se atualizada em permanência em terranova.pt. Boa tarde.

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1: No mundo em que temos acesso a tanta informação, nem sempre o essencial é passado aos mais novos. Sendo certo que a infância é uma fase preponderante do desenvolvimento humano, é neste momento que se devem começar a incutir os conceitos básicos de literacia financeira. Tudo pode começar com um simples milheiro incitando ao exercício da poupança. Outra boa prática é a de consciencializar as crianças para gastos, integrando-as na elaboração da lista de compras e dando a conhecer as contas lá de casa, permitindo assim que comecem a distinguir aquilo que é essencial para a satisfação das necessidades básicas do que é acessório. Responsabilizar os mais novos, fazendo com que se sintam parte do processo de gestão do orçamento familiar, é algo que os motiva e torna atentos ao que os rodeia, pelo que devemos fomentar a sua participação e permitir que, aos poucos, desenvolvam um comportamento económico saudável. Crianças informadas hoje serão adultos mais conscientes amanhã.
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0: Boa tarde, informação regional na Terra Nova. Alerta vermelho na região, o incêndio de Águeda continua ativo, incêndio ativo após atingir o concelho de Águeda durante a última noite. O fogo, com um comportamento excepcional, atravessou nas últimas horas dezenas de localidades, mobilizando um vastíssimo dispositivo de combate. O incêndio, que deflagrou na madrugada de quinta-feira em Vouzela, alastrou ao concelho de Águeda a partir das 10 da noite, entrando pelo território através da freguesia de Macieira de Alcoba. Impulsionado pelo vento muito forte e pelas elevadas temperaturas, o incêndio registrou uma progressão extremamente rápida e um comportamento considerado atípico, com inúmeras projeções que fizeram com que as chamas atravessassem dezenas de aldeias e localidades em pouco tempo. Cerca das 4:30 da manhã já se verificavam focos de incêndio em áreas com vegetação na zona urbana de Águeda. Face à rápida evolução, às condições meteorológicas desfavoráveis, altas temperaturas, ventos muito fortes, foi ativado às 0:30 o Plano Municipal de Emergência de Proteção Civil de Águeda. O combate às chamas mobiliza um elevado número de operacionais e meios terrestres e aéreos, envolvendo centenas de operacionais numa resposta permanente à evolução do incêndio, que permanece ativo. Até ao momento há registro de um ferido encontrado na sua habitação com várias queimaduras. As circunstâncias em que ocorreram os ferimentos estão a ser apuradas. No terreno, os serviços municipais estão a proceder à desobstrução das vias afetadas, removendo árvores, postes e outros obstáculos que ficaram espalhados pelas estradas nas zonas percorridas pelo incêndio, permitindo restabelecer a circulação com segurança. A Câmara Municipal de Águeda alerta a população para a necessidade de manter a máxima vigilância durante a próxima noite. As previsões de temperaturas muito elevadas e de vento intenso poderão favorecer reacendimentos e novas projeções. Face à situação de emergência e tendo em consideração que o incêndio continua ativo, a Câmara Municipal de Águeda decidiu suspender a realização da Silent Party, evento que assinalaria o arranque da programação do Agitágeda. As chamas, assim, voltaram na última madrugada às portas de Águeda. O incêndio teve origem em Vouzela, alastrou a locais como Águeda e Tondela. Durante a noite e na última madrugada, atravessou a zona serrana, chegou à área urbana da cidade. Jorge Almeida, presidente da Câmara, admite que o cenário melhorou, mas deixou marcas durante a última noite.
1: Quer isto dizer que em mais ou menos 6 horas o fogo percorreu cerca de 40 quilómetros. A situação agora nesta altura é muito mais tranquila junto à cidade. Temos focos de incêndio na zona mais alta do concelho e estamos com os meios todos empenhados. Também já temos meios aéreos no terreno e vamos ver se conseguimos resolver.
0: Tempo seco, muito vento, dificultam as operações de combate às chamas, que envolvem 1000 operacionais, cerca de 300 viaturas, com 10 meios aéreos envolvidos no combate às chamas em diferentes locais. O distrito de Aveiro é um dos que entram em aviso vermelho devido às condições do clima, com temperaturas que na zona de Águeda ultrapassam os 40 graus centígrados. Aveiro e Águeda aprovaram ontem o lançamento do concurso público para a construção do eixo rodoviário Aveiro-Águeda, ainda sem informação sobre os mecanismos de financiamento. As autarquias aprovaram em simultâneo a abertura de um concurso público internacional para a empreitada, considerada uma infraestrutura estratégica para reforçar a mobilidade, a competitividade e a coesão territorial da região. O procedimento tem um preço base de 109,3 milhões de euros, verba acrescida de IVA à taxa legal em vigor. Deste montante, 54,6 milhões correspondem à participação de cada um dos municípios, Aveiro e Águeda. O prazo de execução previsto é de 950 dias. Luís Souto Miranda afirma-se tranquilo quanto às fontes de financiamento. O presidente da Câmara Municipal de Aveiro aguarda uma resolução do governo que mostre precisamente esse caminho.
2: E estaremos, obviamente, muito atentos aos próximos passos e que virá a resolução do Conselho de Ministros, pelo menos temos ouvido nesse sentido, virá a resolução do Conselho de Ministros para, com a solução do financiamento, que todavia também tem uma incidência plurianual, e como último, nós senão não estaríamos aqui, estamos a avançar, a arriscar, sendo que também está uma cláusula final, uma frase final, que é muito importante, que reserva o direito de não adjudicação, se assim chegarmos a essa conclusão, porque é evidente, as duas câmaras são empenhadas neste processo e estão empenhadíssimas, mas são duas câmaras muito responsáveis.
0: Luís Souto, o Eixo Aveiro Bagda está em fase de concurso público internacional. A Universidade de Aveiro apresenta inovação na área da experimentação aeroespacial. O Departamento de Eletrónica, Telecomunicações e Informática e a Escola Superior Aveiro Norte da Universidade de Aveiro promovem o evento Satélites na Universidade de Aveiro, dedicado à apresentação do satélite CubeSat e do novo Laboratório de Experimentação Aeroespacial da Universidade. O evento, que inclui a apresentação de protótipos e uma demonstração, começará às 3 da tarde no DETI, no Departamento. Este novo laboratório permitirá testar, validar e experimentar satélites, contando com infraestruturas inovadoras no contexto nacional. Está aí mais uma edição do Vagos Sensation Gourmet. Regressa à Praia da Vagueira para mais uma edição dedicada à gastronomia, aos vinhos e à cultura. O evento, promovido pela Câmara Municipal de Vagos, em parceria com a Sensation Gourmet, decorre até 12 de julho, prometendo transformar os promotores. Prometem transformar a Frente Marítima de Vagos num palco de experiências gastronómicas únicas, é referido em comunicado de imprensa. O programa com detalhe disponível para consulta no site da Terra Nova. Ilha, você está à apresentação de um romance histórico que resgata a memória de Júlio Calisto, destacado opositor do Estado Novo. A Biblioteca Municipal de Ilha é o palco da sessão de lançamento da obra, intitulada Um Republicano na Mira da PIDE, da autoria de Acácio Pinto, sob a chancela da editora Letras e Conteúdos. A sessão está prevista para hoje, ao final da tarde, às 18 horas. Na biblioteca. O autor, Acácio Pinto, destaca em declarações à Terra Nova a relação umbilical com a vida municipal em tempos conturbados.
3: Nasceu em Sátão, no final do século XIX, 1897, e foi ainda em jovem para Coimbra e Ilhavo fazer o curso de Direito, e depois viveu sempre em Ilhavo até 1973, com essas lutas todas que passam pelas páginas do livro, e que levaram inclusivamente o advogado Júlio Calisto a ser em 1926, veja bem, há 100 anos precisamente, assinalam-se, olha, este mês de julho, 100 anos, que ele acabou por ser o presidente da Comissão Administrativa da Câmara Municipal de Ilhavo, na sequência da Revolução de 1926.
0: Acácio Pinto. A Câmara Municipal de Aveiro manifesta profundo pesar pela morte do Monsenhor João Gaspar, figura maior da diocese, figura grande da cidade. A autarquia afirma que este é um percurso de vida que ficará para sempre ligado à história, à cultura e à identidade aveirenses. Foi aprovado um voto de pesar pelo falecimento e decretado um dia de luto municipal. Luís Souto Miranda deixou um elogio a uma das figuras maiores da cultura de Aveiro.
2: Se há personalidade que merece uma homenagem, ou todas as homenagens, que algumas delas, múltiplas, foram feitas em vida. Ainda recentemente estivemos envolvidos numa edição que deve sair agora pós-morta, mas que estava previsto naturalmente em vida do Monsenhor, que eu conheci pessoalmente, com quem privei, um historiador. Devemos muito, a Aveiro deve de facto muito ao Monsenhor João Gaspar, pela sua ação social no seio da Igreja, naturalmente, mas um homem tão profundamente aveirense que praticamente ocupou a sua vida a escrever sobre a Aveiro, a procurar as nossas raízes, o nosso passado, a nossa história, e portanto todas as homenagens são poucas e curvamos-nos perante o seu desaparecimento.
0: Hoje o corpo de Monsenhor João Gaspar vai para a igreja do Seminário de Santa Joana Princesa às 3 da tarde. A igreja estará aberta durante toda a tarde. Amanhã, sábado, haverá a celebração das laudes às 8:30 da manhã, após as quais o corpo será transladado para a Catedral de Aveiro. O funeral está marcado para as 10:30 da manhã, na Sé, seguindo o cortejo fúnebre para o jazigo da Diocese de Aveiro no cemitério central da cidade. A informação regional mantém-se atualizada em permanência em terranova.pt. Boa tarde.

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0: Boa tarde, informação regional na Terra Nova. Alerta vermelho na região, o incêndio de Águeda continua ativo, incêndio ativo após atingir o concelho de Águeda durante a última noite. O fogo, com um comportamento excepcional, atravessou nas últimas horas dezenas de localidades, mobilizando um vastíssimo dispositivo de combate. O incêndio, que deflagrou na madrugada de quinta-feira em Vouzela, alastrou ao concelho de Águeda a partir das 10 da noite, entrando pelo território através da freguesia de Maciel de Alcoba. Impulsionado pelo vento muito forte e pelas elevadas temperaturas, o incêndio registrou uma progressão extremamente rápida e um comportamento considerado atípico, com inúmeras projeções que fizeram com que as chamas atravessassem dezenas de aldeias e localidades em pouco tempo. Cerca das 4:30 da manhã já se verificavam focos de incêndio em áreas com vegetação na zona urbana de Águeda. Face à rápida evolução, às condições meteorológicas desfavoráveis, altas temperaturas, ventos muito fortes, foi ativado às 0:30 o Plano Municipal de Emergência de Proteção Civil de Águeda. O combate às chamas mobiliza um elevado número de operacionais e meios terrestres e aéreos, envolvendo centenas de operacionais numa resposta permanente à evolução do incêndio, que permanece ativo. Até ao momento há registro de um ferido encontrado na sua habitação com várias queimaduras. As circunstâncias em que ocorreram os ferimentos estão a ser apuradas. No terreno, os serviços municipais estão a proceder à desobstrução das vias afetadas, removendo árvores, postes e outros obstáculos que ficaram espalhados pelas estradas nas zonas percorridas pelo incêndio, permitindo restabelecer a circulação com segurança. A Câmara Municipal de Águeda alerta a população para a necessidade de manter a máxima vigilância durante a próxima noite. As previsões de temperaturas muito elevadas e de vento intenso poderão favorecer reacendimentos e novas projeções. Face à situação de emergência e tendo em consideração que o incêndio continua ativo, a Câmara Municipal de Águeda decidiu suspender a realização da Silent Party, evento que assinalaria o arranque da programação do Agita Águeda. As chamas, assim, voltaram na última madrugada às portas de Águeda. O incêndio teve origem em Vouzela, alastrou a locais como Águeda e Tondela. Durante a noite e na última madrugada, atravessou a zona serrana, chegou à área urbana da cidade. Jorge Almeida, presidente da Câmara, admite que o cenário melhorou, mas deixou marcas durante a última noite.
1: Quer isto dizer que em mais ou menos 6 horas o fogo percorreu cerca de 40 quilómetros. A situação agora nesta altura é muito mais tranquila junto à cidade. Temos focos de incêndio na zona mais alta do concelho e estamos com os meios todos empenhados. Também já temos meios aéreos no terreno e vamos ver se conseguimos resolver.
0: Tempo seco, muito vento, dificultam as operações de combate às chamas, que envolvem 1000 operacionais, cerca de 300 viaturas, com 10 meios aéreos envolvidos no combate às chamas em diferentes locais. O distrito de Aveiro é um dos que entram em aviso vermelho devido às condições do clima, com temperaturas que na zona de Águeda ultrapassam os 40 graus centígrados. Aveiro e Águeda aprovaram ontem o lançamento do concurso público para a construção do eixo rodoviário Aveiro-Águeda, ainda sem informação sobre os mecanismos de financiamento. As autarquias aprovaram em simultâneo a abertura de um concurso público internacional para a empreitada, considerada uma infraestrutura estratégica para reforçar a mobilidade, a competitividade e a coesão territorial da região. O procedimento tem um preço base de 109,3 milhões de euros, verba acrescida de IVA à taxa legal em vigor. Deste montante, 54,6 milhões correspondem à participação de cada um dos municípios, Aveiro e Águeda. O prazo de execução previsto é de 950 dias. Luís Souto Miranda afirma-se tranquilo quanto às fontes de financiamento. O presidente da Câmara Municipal de Aveiro aguarda uma resolução do governo que mostre precisamente esse caminho.
2: E estaremos, obviamente, muito atentos aos próximos passos e que virá a resolução do Conselho de Ministros, pelo menos temos ouvido nesse sentido, virá a resolução do Conselho de Ministros para, com a solução do financiamento, que todavia também tem uma incidência plurianual. E como último, nós senão não estaríamos aqui, estamos a avançar, a arriscar, sendo que também está uma cláusula final, uma frase final, que é muito importante, que reserva o direito de não adjudicação, se assim chegarmos a essa conclusão, porque é evidente, as duas câmaras são empenhadas neste processo e estão empenhadíssimas, mas são duas câmaras muito responsáveis.
0: Luís Souto, o Eixo Aveiro Bagda está em fase de concurso público internacional. A Universidade de Aveiro apresenta inovação na área da experimentação aeroespacial. O Departamento de Eletrónica, Telecomunicações e Informática e a Escola Superior Aveiro Norte da Universidade de Aveiro promovem o evento Satélites na Universidade de Aveiro, dedicado à apresentação do satélite CubeSat e do novo Laboratório de Experimentação Aeroespacial da Universidade. O evento, que inclui a apresentação de protótipos e uma demonstração, começará às 15h no DETI, no Departamento. Este novo laboratório permitirá testar, validar e experimentar satélites, contando com infraestruturas inovadoras no contexto nacional. Está aí mais uma edição do Vagos Sensation Gourmet. Regressa à Praia da Vagueira para mais uma edição dedicada à gastronomia, aos vinhos e à cultura. O evento, promovido pela Câmara Municipal de Vagos, em parceria com a Sensation Gourmet, decorre até 12 de julho, prometendo transformar os promotores, prometem transformar a Frente Marítima de Vagos num palco de experiências gastronómicas únicas, é referido em comunicado de imprensa. O programa com detalhe disponível para consulta no site da Terra Nova. Ilhavo assiste à apresentação de um romance histórico que resgata a memória de Júlio Calisto, destacado opositor do Estado Novo. A Biblioteca Municipal de Ilhavo é o palco da sessão de lançamento da obra, intitulada Um Republicano na Mira da PIDE, da autoria de Acácio Pinto, sob a chancela da editora Letras e Conteúdos. A sessão está prevista para hoje, ao final da tarde, às 18 horas. Na biblioteca. O autor, Acácio Pinto, destaca em declarações à Terra Nova a relação umbilical com a vida municipal em tempos conturbados.
3: Nasceu em Sátão, no final do século XIX, 1897, e foi ainda em jovem para Coimbra e Ilhavo fazer o curso de Direito, e depois viveu sempre em Ilhavo até 1973, com essas lutas todas que passam pelas páginas do livro, e que levaram inclusivamente o advogado Júlio Calisto a ser, em 1926, veja bem, há 100 anos, precisamente, assinalam-se, olha, este mês de julho, 100 anos, que ele acabou por ser o presidente da Comissão Administrativa da Câmara Municipal de Ilhavo, na sequência da Revolução de 1926.
0: Acácio Pinto. A Câmara Municipal de Aveiro manifesta profundo pesar pela morte do Monsenhor João Gaspar, figura maior da diocese, figura grande da cidade. A autarquia afirma que este é um percurso de vida que ficará para sempre ligado à história, à cultura e à identidade aveirenses. Foi aprovado um voto de pesar pelo falecimento e decretado um dia de luto municipal. Luís Souto Miranda deixou um elogio a uma das figuras maiores da cultura de Aveiro.
2: Se há personalidade que merece uma homenagem, ou todas as homenagens, que algumas delas, múltiplas, foram feitas em vida, ainda recentemente estivemos envolvidos numa edição que deve sair agora pós-morta, mas que estava previsto naturalmente em vida do Monsenhor, que eu conheci pessoalmente, com quem privei, um historiador, devemos muito, a Aveiro deve de facto muito ao Monsenhor João Gaspar, pela sua ação social no seio da Igreja, naturalmente, mas um homem tão profundamente aveirense que praticamente ocupou a sua vida a escrever sobre a Aveiro, a procurar as nossas raízes, o nosso passado, a nossa história, e portanto todas as homenagens são poucas e curvamos-nos perante o seu desaparecimento.
0: Hoje o corpo de Monsenhor João Gaspar vai para a igreja do Seminário de Santa Joana Princesa às 15h. A igreja estará aberta durante toda a tarde. Amanhã, sábado, haverá a celebração das laudes às 8h30, após as quais o corpo será trasladado para a Catedral de Aveiro. O funeral está marcado para as 10h30 na Sé, seguindo o cortejo fúnebre para o jazigo da Diocese de Aveiro no cemitério central da cidade. A informação regional mantém-se atualizada em permanência em terranova.pt. Boa tarde.

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3: 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Boa tarde, são 3:30.
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5: No combate ao incêndio que começou em Vozela, o ministro da Administração Interna admite que há indícios de mão criminosa num fogo que deflagrou pelas 3 da manhã, já destruiu cerca de 7.200 hectares, a área avançada pelo Sistema Europeu de Informação de Incêndios Florestais. O fogo atinge agora 4 concelhos, além de Vozela também Oliveira de Frades, Tondela e Águeda. As chamas lavram com intensidade junto à freguesia de Agadão, em Águeda. Não há casas ameaçadas, mas Tiago Duarte, o presidente da Junta, que também é bombeiro e está a combater esta frente de fogo, explicou há instantes à Renascença que este combate está a ser particularmente difícil por falta de meios.
6: A situação não é favorável. A quantidade de fogo que nos está a chegar aqui a subir a, nossa serra é de outro mundo e não há meios suficientes para fazer um combate, muito menos temos condições de fazer um combate direto.
7: Há casas ameaçadas?
6: De momento ainda não tivemos nenhuma casa assim muito risco, conseguimos amainar tudo, mas claro, estamos em trabalhos intensos para que isso seja possível.
7: O senhor também é bombeiro, creio eu, vai agora combater as chamas, é isso?
6: Sim, sim, entrei em combate ontem quando ele nos tentou entrar e entrou na nossa zona da cidade, a zona da Águeda, e estou até então, e neste caso estamos mesmo na minha área de Agadão, a tentar que ele não entre muito para dentro.
5: O presidente da Junta de Freguesia de Agadão, em Águeda, ouvido pelo jornalista Pedro Mesquita, a esta hora há outros 3 fogos, considerados pela Autoridade Nacional de Proteção Civil como significativos, lavram em Sinfães, Barcelos, e na última hora eclodiu outro em Alpiarça, onde estão mais de 80 bombeiros e meios aéreos. E o ministro da Defesa, Nuno Melo, lembrou esta tarde em Guimarães que pela primeira vez este ano haverá helicópteros da Força Aérea envolvidos no combate a incêndios. No dia em que o Conselho de Ministros está reunido em Guimarães, Nuno Melo garantiu ainda que os militares estarão também presentes nas operações de prevenção e rescaldo. E o calor não dá tréguas, são agora 13 os distritos sob aviso vermelho da meteorologia. Castelo Branco junta-se à lista de distritos do norte a sul com elevadas temperaturas. Sobe para 84 o número de portugueses mortos na Venezuela. No último balanço, o Ministério dos Negócios Estrangeiros indica que entre as vítimas estão 15 crianças e 69 adultos. Há ainda 63 portugueses desaparecidos. E Portugal vai enviar para a Venezuela no início da próxima semana 2 aviões com medicamentos, mais meios de assistência humanitária e 2 ambulâncias. A confirmação é do ministro dos Negócios Estrangeiros, Paulo Rangel.
8: Nós vamos enviar 2 aviões da Força Aérea Portuguesa que levarão 6 toneladas de medicamentos, 15 toneladas de material de higiene, material de conforto e de saneamento, e 2 ambulâncias completamente equipadas.
5: O ministro da Administração, dos Negócios Estrangeiros. O Parlamento aprovou hoje por unanimidade a isenção do IRS para compensações financeiras às vítimas de abuso na Igreja. O diploma segue agora para Belém para ser promulgado pelo Presidente da República. Se tem o depósito do carro quase na reserva, preste atenção. O preço dos combustíveis deverá voltar a subir na próxima semana. Dados avançados à Renascença pela Associação de Revendedores indicam que o gasóleo deverá ficar mais caro, 3 cêntimos, e a gasolina, 1 cêntimo. 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

0: Olá, viva! Este é o Jornal Regional na Terra Nova. Continua ativo o incêndio que entrou no município de Águeda durante a noite e que chegou às portas da cidade, tendo assumido a Câmara Municipal a decisão de adiar a abertura do Agita Águeda. O incêndio que deflagrou na última madrugada no concelho de Vouzela alastrou ao concelho de Águeda a partir das 10 da noite, da última noite, entrando pelo território através da freguesia de Macieira de Alcoba. Impulsionado pelo vento muito forte e pelas elevadas temperaturas, o incêndio registou uma progressão extremamente rápida e um comportamento considerado atípico, com inúmeras projeções que fizeram com que as chamas atravessassem dezenas de aldeias e localidades em pouco tempo. Cerca das 4:30 da manhã já se verificavam focos de incêndio em áreas com vegetação na zona urbana da cidade de Águeda. Face à rápida evolução, face às condições meteorológicas adversas, altas temperaturas, vento forte, foi ativado na última madrugada o Plano Municipal de Emergência de Proteção Civil de Águeda. Face à situação de emergência no concelho e tendo em consideração que o incêndio continua ativo, a Câmara Municipal decidiu suspender a realização da festa de abertura do Agita Águeda, evento intitulado Silent Party, que assinalaria o arranque da programação do Agita Águeda hoje à noite. A informação tem atualização, assim que se justifique, em permanência em terranova.pt. O Serviço Municipal de Proteção Civil de Ilhavo assume o estado de alerta que vigora no país, alertando para as regras consideradas obrigatórias. O aviso é emitido no contexto do agravamento das condições meteorológicas previstas e da necessidade de reforçar medidas preventivas de proteção da população e de prevenção de incêndios rurais no município de Ilhavo. Trata-se de um alerta vermelho, o mais grave na escala da Proteção Civil, em vigor até às 23h59 de 6 de julho. Há risco de incêndio em níveis muito elevados, maior risco de desidratação, fadiga térmica, mal-estar e agravamento de doenças crónicas, maior vulnerabilidade de crianças e idosos, pessoas com doença crónica, pessoas isoladas e trabalhadores expostos ao calor e maior afluência às praias e às zonas de lazer. O Serviço Municipal em Ilhavo de Proteção Civil diz que todos devem agir de acordo com o momento, evitando comportamentos de risco. A Câmara encerrou preventivamente a piscina descoberta de Val de Ilhavo devido à fraca qualidade do ar. A GNR deteve em Castelo de Paiva um homem de 41 anos pelo crime de incêndio florestal em Fornos, na freguesia de Fornos. No decorrer do patrulhamento operacional foi recebido um alerta de um foco de incêndio, tendo os militares deslocado para o local onde constataram que o suspeito se encontrava retido pela população que presenciou o início do incêndio. O detido permaneceu nas instalações do posto territorial de Castelo Paiva até ser presente hoje ao Tribunal de Santa Maria da Feira, que determinou a prisão preventiva como medida de coação. No desporto, Ricardo Benjamin, guarda-redes, que representava o São João de Ver, Tiago Melo e Abdul, jogadores que faziam parte do plantel, são os primeiros jogadores confirmados no plantel do Beira-Mar para a nova época desportiva. Nomes divulgados nos meios oficiais do Beira-Mar e que vão integrar a estrutura liderada por Fabeta Barros, que é o treinador no Campeonato de Portugal. Aveiro e Águeda aprovaram ontem o lançamento do concurso público para a construção do eixo rodoviário Aveiro-Águeda, ainda sem informação sobre os mecanismos de financiamento. As autarquias aprovaram em simultâneo a abertura do concurso público internacional para a empreitada considerada uma infraestrutura estratégica para reforçar a mobilidade, a competitividade e a coesão territorial da região. O procedimento tem um preço base de 109,3 milhões de euros, verba acrescida de IVA à taxa legal em vigor. Deste montante, 54,6 bilhões correspondem à participação de cada um dos municípios, Aveiro e Águeda. O prazo de execução previsto da obra é de 950 dias. Luís Souto Miranda, presidente da Câmara de Aveiro, afirma-se tranquilo quanto às fontes de financiamento. O autarca aveirense aguarda uma resolução do Governo que mostre o caminho do futuro para este projeto.
1: E estaremos, obviamente, muito atentos aos próximos passos e que virá a resolução do Conselho de Ministros, pelo menos temos ouvido nesse sentido, virá a resolução do Conselho de Ministros com a solução do financiamento, que todavia também tem uma incidência plurianual e como último, nós senão não estaríamos aqui, estamos a avançar, a arriscar, sendo que também está uma cláusula final, uma frase final que é muito importante, que reserva o direito de não adjudicação se assim chegarmos a essa conclusão, porque é evidente, as duas câmaras são empenhadas neste processo e estão empenhadíssimas, mas são duas câmaras muito responsáveis.
0: Luís Souto de Miranda. O Eixo Aveiro Bagda está em fase de concurso público internacional. Está aí mais uma edição do Vagos Sensation Gourmet. Regressa à Praia da Vagueira para mais uma edição dedicada à gastronomia, aos vinhos e à cultura locais. O evento, promovido pela Câmara Municipal de Vagos, em parceria com a Sensation Gourmet, decorre até 12 de julho, prometendo aos promotores do evento transformar-se a Frente Marítima de Vagos num palco de experiências gastronómicas únicas. E citei o detalhe do programa disponível em terranova.pt. Até já.

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1: 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São 5 horas.
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3: O risco máximo de incêndio, Portugal ativou o mecanismo europeu de proteção civil. O anúncio acaba de ser feito por Luís Montenegro no final do Conselho de Ministros em Guimarães. O Primeiro-Ministro quer também que os meios dispersos estejam em prontidão. Explicou que a capacidade nacional não está esgotada, mas iremos pedir ajuda também a países vizinhos.
4: A ativar o mecanismo europeu de proteção civil e também os acordos bilaterais com Espanha e com Marrocos. Não porque a nossa capacidade esteja já esgotada, mas porque nesta circunstância temos todo o nosso território sob risco muito elevado.
3: Envolvidos no combate a vários incêndios, a esta hora estão mais de 1.800 bombeiros e 22 meios aéreos. Aquele que mais meios concentra é o que começou em Vozela, atinge já mais 3 concelhos, Águeda, Oliveira de Frades e Tondela, que ativou há instantes o plano de emergência. Barcelos, Alpiarça e Sinfãs são outros dos 3 concelhos atingidos por outros fogos a esta hora. Ainda do Conselho de Ministros, nota de outras 2 questões: a confirmação do luto nacional domingo pelas vítimas dos na Venezuela e a criação de uma comissão para comemorar os 900 anos da Fundação de Portugal. Vai ser liderada pelo ex-ministro Paulo Portas e contará com os ex-presidentes da República, Marcelo Rebelo de Sousa e Ramalho Eanes. O cancelamento de comboios pela CP pode dever-se a sistemas de ar-condicionado antigos. No anúncio hoje da supressão de 6 intercidades, a CP fala no risco de degradação das condições de refrigeração. A Renascença procurou esta tarde explicações. O engenheiro mecânico e professor do Instituto Superior Técnico José Maria André aponta a idade e a difícil manutenção como potenciais causas.
5: As unidades de ar-condicionado dos comboios são análogas às dos ciclos frigoríficos domésticos ou dos automóveis ou dos autocarros e, de facto, têm uma gama de funcionamento que não pode ser ultrapassada. Tipicamente, os sistemas estão dimensionados para funcionarem mesmo com temperaturas exteriores elevadas. O problema é que, por vezes, os sistemas são antigos, a manutenção não é muito fácil.
3: Os comboios, os últimos registros de falhas de ar-condicionado em comboios da CP são de 2022. Em França, a Operadora Nacional cancelou em junho, também devido ao calor, comboios que utilizam carruagens semelhantes às do Intercidades. E em última hora, a indicação de que foi suspensa do exercício de funções e proibida de sair do país a médica acusada de corrupção no caso das baixas fraudulentas. Os outros 2 clínicos, igualmente acusados, ficaram sujeitos ao termo de identidade e residência. As medidas de coação foram conhecidas esta tarde. É o conselho da PSP aos pais para diminuírem riscos na época balnear. Devem aderir ao programa Estou Aqui Crianças e às pulseiras com código que, em caso de desaparecimento dos filhos em locais com muita gente, ajudam e muito as autoridades a agilizar as buscas. A pulseira é grátis e válida até ao final de cada ano civil.
6: Também notícia nesta tarde, a alteração do calendário para a divulgação das notas dos exames do ensino secundário. Uma situação, Maria João, que leva ao adiamento da segunda fase de exames.
3: Exatamente, a segunda fase tem agora início a 20 de julho, à tarde. Os alunos ficam com mais 3 dias para estudar. Com esta mexida, os exames prolongam-se por mais 2 dias, terminam a 24 de julho. Aguarda-se ainda o calendário dos exames desta segunda fase, que o Instituto de Educação, Qualidade e Avaliação deverá publicar ainda hoje. O Ministro da Educação acredita que estas alterações não vão provocar grandes constrangimentos nas escolas. Fernando Alexandre garante que tudo vai ser feito de forma rigorosa.
7: Com a avaliação técnica que temos, será suficiente para termos todo o processo concluído com todo o rigor. Não introduzimos grande perturbação, ou seja, permite-nos fazer os exames da segunda fase acabar na mesma semana que estava prevista, sem causar grande perturbação nas escolas, nem causar grande perturbação junto das famílias.
3: Nestas declarações aos jornalistas em Guimarães, Fernando Alexandre admitiu que os problemas informáticos isentando os diretores de responsabilidades pelos problemas na correção dos exames.
7: Nós temos sempre que está um problema informático, nunca houve nenhuma atribuição aos conselhos diretivos, isso nunca foi dito, é simplesmente má informação. Eu preciso tornar isto muito claro. E de facto nós tivemos vários constrangimentos informáticos que estão a ser superados, neste momento temos um grande avanço e por isso, de acordo com a avaliação técnica que foi feita ontem à noite, há condições para concluir até dentro do prazo que estava previsto, mas estaríamos a tirar alguns dias de correção aos professores, o que geraria uma pressão para a correção.
3: E os diretores pedem ao ministro Fernando Alexandre que avalie o que correu mal. Carlos Louro, presidente da Associação de Dirigentes Escolares, lamenta os problemas num processo que sempre tinha merecido a confiança de todos.
8: Num processo de realização dos exames que sempre foi de absoluta confiança da sociedade no Ministério da Educação, este ano estará a acontecer isto. Portanto, perceber primeiro o que aconteceu de mal, perceber de seguida porque é que aconteceu, e depois avaliar e corrigir, de modo a que nunca mais se repitam estas situações.
3: Para a missão Escola Pública, o ajuste no calendário de exames decidida pelo Ministério da Educação não é suficiente. Cristina Mota, porta-voz do movimento, defende que a segunda fase dos exames deveria ser em setembro.
9: A missão Escola Pública sugere que a segunda fase tenha lugar em setembro, aliás, procedimento que já aconteceu no passado, em 2020, na altura da pandemia, quando tivemos um ano atípico que careceu de medidas atípicas. Pois bem, é o que se passa com este período de classificação da avaliação externa e que carece de medidas atípicas, e nós sugerimos que a segunda fase passe para essa altura.
3: Nas reações partidárias, a esquerda parlamentar pede que sejam apuradas responsabilidades. O LIVRE questiona se este processo deve manter para a segunda fase de exames, enquanto o Bloco de Esquerda e PCP falam em incompetência do governo. Já o PS, pela voz do deputado Porfírio Silva, diz que, apesar dos problemas, não é o momento para pedir a demissão do ministro da Educação.
10: Haverá momentos para avaliar politicamente as responsabilidades de cada um. Nós, neste momento, não queremos que o seu ministro vá embora. Queremos é que o seu ministro resolva os problemas. Queremos que o seu ministro deixe de estar distraído.
3: À direita, André Ventura pede ao primeiro-ministro que repreenda Fernando Alexandre, o líder do Chega, espera que o ministro da Educação assuma a sua responsabilidade.
11: Espero que o Sr. Ministro consiga apurar a sua própria responsabilidade e perceber que este sofrimento às famílias, aos pais e aos alunos era absolutamente desnecessário. E espero que o Sr. Primeiro-Ministro consiga chamar e dar um puxão de orelhas ao Sr. Ministro da Educação pela incompetência que está a ter.
3: O líder do Chega, depois de conhecida a alteração ao calendário dos exames nacionais, as pautas vão ser afixadas a 17 de julho, Sónia.
6: As notícias com a Maria João Costa, informação sempre a ser atualizada no site e na aplicação da Renascença. A Mariah Carey para ouvir.

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0: Câmara Municipal a decisão de adiar a abertura do Agitagda. O incêndio que deflagrou na última madrugada no concelho de Vouzela alastrou ao concelho de Agde a partir das 10 da noite, da última noite, entrando pelo território através da freguesia de Macieira de Alcoba. Impulsionado pelo vento muito forte e pelas elevadas temperaturas, o incêndio registou uma progressão extremamente rápida e um comportamento considerado atípico, com inúmeras projeções que fizeram com que as chamas atravessassem dezenas de aldeias e localidades em pouco tempo. Cerca das 4:30 da manhã já se verificavam focos de incêndio em áreas com vegetação na zona urbana da cidade de Agde. Face à rápida evolução, face às condições meteorológicas adversas, altas temperaturas, vento forte, foi ativado na última madrugada o Plano Municipal de Emergência de Proteção Civil de Agde. Face à situação de emergência no concelho e tendo em consideração que o incêndio continua ativo, a Câmara Municipal decidiu suspender a realização da festa de abertura do Agitagda, evento intitulado Silent Party, que assinalaria o arranque da programação do Agitagda hoje à noite. A informação tem atualização, assim que se justifique, em permanência em terranova.pt. O Serviço Municipal de Proteção Civil de Ilhavo assume o estado de alerta que vigora no país, alertando para as regras consideradas obrigatórias. O aviso é emitido no contexto do agravamento das condições meteorológicas previstas e da necessidade de reforçar medidas preventivas de proteção da população e de prevenção de incêndios rurais no município de Ilhavo. Trata-se de um alerta vermelho, o mais grave na escala da Proteção Civil, em vigor até às 23h59 de 6 de julho. Há risco de incêndio em níveis muito elevados, maior risco de desidratação, fadiga térmica, mal-estar e agravamento de doenças crónicas, maior vulnerabilidade de crianças e idosos, pessoas com doença crónica, pessoas isoladas e trabalhadores expostos ao calor e maior afluência às praias e às zonas de lazer. O Serviço Municipal em Ilhavo, de Proteção Civil, diz que todos devem agir de acordo com o momento, evitando comportamentos de risco. A Câmara encerrou preventivamente a piscina descoberta de Val de Ilhavo devido à fraca qualidade do ar. A GNR deteve em Castelo de Paiva um homem de 41 anos pelo crime de incêndio florestal em Fornos, na freguesia de Fornos. No decorrer do patrulhamento operacional foi recebido um alerta de um foco de incêndio, tendo os militares deslocado para o local onde constataram que o suspeito se encontrava retido pela população que presenciou o início do incêndio. O detido permaneceu nas instalações do posto territorial de Castelo Paiva até ser presente hoje ao Tribunal de Santa Maria da Feira, que determinou a prisão preventiva como medida de coação. No desporto, Ricardo Benjamin, guarda-redes, que representava o São João de Ver, Tiago Melo e Abdul, jogadores que faziam parte do plantel, são os primeiros jogadores confirmados no plantel do Beira-Mar para a nova época desportiva. Nomes divulgados nos meios oficiais do Beira-Mar e que vão integrar a estrutura liderada por Fabeta Barros, que é o treinador no Campeonato de Portugal. Aveiro e Agde aprovaram ontem o lançamento do concurso público para a construção do eixo rodoviário Aveiro-Agde, ainda sem informação sobre os mecanismos de financiamento. As autarquias aprovaram em simultâneo a abertura do concurso público internacional para a empreitada considerada uma infraestrutura estratégica para reforçar a mobilidade, a competitividade e a coesão territorial da região. O procedimento tem um preço base de 109,3 milhões de euros, verba acrescida de IVA à taxa legal em vigor. Deste montante, 54,6 milhões correspondem à participação de cada um dos municípios, Aveiro e Agde. O prazo de execução previsto da obra é de 950 dias. Luís Souto Miranda, presidente da Câmara de Aveiro, afirma-se tranquilo quanto às fontes de financiamento. O autarca aveirense aguarda uma resolução do governo que mostre o caminho do futuro para este projeto.
1: E estaremos, obviamente, muito atentos aos próximos passos e que virá a resolução do Conselho de Ministros, pelo menos temos ouvido nesse sentido, virá a resolução do Conselho de Ministros com a solução do financiamento, que todavia também tem uma incidência plurianual e como último, nós senão não estaríamos aqui, estamos a avançar, a arriscar, sendo que também está uma cláusula final, uma frase final que é muito importante, que reserva o direito de não adjudicação se assim chegarmos a essa conclusão, porque é evidente, as duas câmaras são empenhadas neste processo e estão empenhadíssimas, mas são duas câmaras muito responsáveis.
0: Luís Souto de Miranda, o eixo Aveiro-Agde está em fase de concurso público internacional. Está aí mais uma edição do Vago Sensation Gourmet. Regressa à Praia da Vagueira para mais uma edição dedicada à gastronomia, aos vinhos e à cultura locais. O evento, promovido pela Câmara Municipal de Vagos, em parceria com a Sensation Gourmet, decorre até 12 de julho, prometendo os promotores do evento transformar-se a Frente Marítima de Vagos num palco de experiências gastronómicas únicas. E citei o detalhe do programa disponível em terranova.pt. Até já.

Olá, viva. Este é o Jornal Regional na Terra Nova. Continua ativo o incêndio que entrou no município de Águeda durante a noite e que chegou às portas da cidade, tendo assumido a

0: todos vocês acreditaram.
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1: No mundo em que temos acesso a tanta informação, nem sempre o essencial é passado aos mais novos. Sendo certo que a infância é uma fase preponderante do desenvolvimento humano, é neste momento que se devem começar a incutir os conceitos básicos de literacia financeira. Tudo pode começar com um simples milheiro incitando ao exercício da poupança. Outra boa prática é a de consciencializar as crianças para gastos, integrando-as na elaboração da lista de compras e dando a conhecer as contas lá de casa, permitindo assim que comecem a distinguir aquilo que é essencial para a satisfação das necessidades básicas do que é acessório. Responsabilizar os mais novos, fazendo com que se sintam parte do processo de gestão do orçamento familiar, é algo que os motiva e torna atentos ao que os rodeia, pelo que devemos fomentar a sua participação e permitir que, aos poucos, desenvolvam um comportamento económico saudável. Crianças informadas hoje serão adultos mais conscientes amanhã.
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8: 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O objetivo é criar um momento de reflexão alargada, com foco e participação plural, sobre assuntos que merecem atenção especial: património e memória, ambiente e sustentabilidade, cultura e educação, saúde e coesão social, entre outros. O modelo e a distribuição de tempos destas sessões são definidos caso a caso, para garantir equilíbrio e diversidade de vozes. Ao contrário das sessões ordinárias, não existe período de antes da ordem do dia. 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

Olá viva, este é o Jornal Regional na Terra Nova. Continua ativo o incêndio que entrou no município de Águeda durante a noite e que chegou às portas da cidade, tendo assumido a Câmara Municipal a decisão de adiar a abertura do Agito Águeda. O incêndio que deflagrou na última madrugada no concelho de Vouzela alastrou ao concelho de Águeda a partir das 10 da noite, da última noite, entrando pelo território através da freguesia de Macieira de Alcoba. Impulsionado pelo vento muito forte e pelas elevadas

0: as temperaturas, o incêndio registou uma progressão extremamente rápida e um comportamento considerado atípico, com inúmeras projeções que fizeram com que as chamas atravessassem dezenas de aldeias e localidades em pouco tempo. Cerca das 4:30 da manhã já se verificavam focos de incêndio em áreas com vegetação na zona urbana da cidade de Águeda. Face à rápida evolução, face às condições meteorológicas adversas, altas temperaturas, vento forte, foi ativado na última madrugada o Plano Municipal de Emergência de Proteção Civil de Águeda. Face à situação de emergência no concelho e tendo em consideração que o incêndio continua ativo, a Câmara Municipal decidiu suspender a realização da festa de abertura do Agita Águeda, evento intitulado Silent Party, que assinalaria o arranque da programação do Agita Águeda hoje à noite. A informação tem atualização, assim que se justifique, em permanência em terranova.pt. O Serviço Municipal de Proteção Civil de Ilhavo assume o estado de alerta que vigora no país, alertando para as regras consideradas obrigatórias. O aviso é emitido no contexto do agravamento das condições meteorológicas previstas e da necessidade de reforçar medidas preventivas de proteção da população e de prevenção de incêndios rurais no município de Ilhavo. Trata-se de um alerta vermelho, o mais grave na escala da Proteção Civil, em vigor até às 23h59 de 6 de julho. Há risco de incêndio em níveis muito elevados, maior risco de desidratação, fadiga térmica, mal-estar e agravamento de doenças crónicas, maior vulnerabilidade de crianças e idosos, pessoas com doença crónica, pessoas isoladas e trabalhadores expostos ao calor e maior afluência nas praias e às zonas de lazer. O Serviço Municipal em Ilhavo, de Proteção Civil, diz que todos devem agir de acordo com o momento, evitando comportamentos de risco. A Câmara encerrou preventivamente a piscina descoberta de Val de Ilhavo devido à fraca qualidade do ar. A GNR deteve em Castelo de Paiva um homem de 41 anos pelo crime de incêndio florestal em Fornos, na freguesia de Fornos. No decorrer do patrulhamento operacional foi recebido um alerta de um foco de incêndio, tendo os militares deslocado para o local onde constataram que o suspeito se encontrava retido pela população que presenciou o início do incêndio. O detido permaneceu nas instalações do posto territorial de Castelo Paiva até ser presente hoje ao Tribunal de Santa Maria da Feira, que determinou a prisão preventiva como medida de coação. No desporto, Ricardo Benjamin, guarda-redes, que representava o São João de Ver, Tiago Melo e Abdul, jogadores que faziam parte do plantel, são os primeiros jogadores confirmados no plantel do Beira-Mar para a nova época desportiva. Nomes divulgados nos meios oficiais do Beira-Mar e que vão integrar a estrutura liderada por Fabeta Barros, que é o treinador no Campeonato de Portugal. Aveiro e Águeda aprovaram ontem o lançamento do concurso público para a construção do eixo rodoviário Aveiro-Águeda, ainda sem informação sobre os mecanismos de financiamento. As autarquias aprovaram em simultâneo a abertura do concurso público internacional para a empreitada considerada uma infraestrutura estratégica para reforçar a mobilidade, a competitividade e a coesão territorial da região. O procedimento tem um preço base de 109,3 milhões de euros, verba acrescida de IVA à taxa legal em vigor. Deste montante, 54,6 milhões correspondem à participação de cada um dos municípios, Aveiro e Águeda. O prazo de execução previsto da obra é de 950 dias. Luís Souto Miranda, presidente da Câmara de Aveiro, afirma-se tranquilo quanto às fontes de financiamento. O autarca aveirense aguarda uma resolução do governo que mostre o caminho do futuro para este projeto.
1: E estaremos, obviamente, muito atentos aos próximos passos e que virá a resolução do Conselho de Ministros, pelo menos temos ouvido nesse sentido, virá a resolução do Conselho de Ministros para, com a solução do financiamento, que todavia também tem uma incidência plurianual e como último, nós senão não estaríamos aqui, estamos a avançar, a arriscar, sendo que também está uma cláusula final, uma frase final que é muito importante, que reserva o direito de não adjudicação se assim chegarmos a essa conclusão, porque é evidente, as duas câmaras são empenhadas neste processo e estão empenhadíssimas, mas são duas câmaras muito responsáveis.
0: O Instituto de Miranda, o eixo Aveiro-Águeda, está em fase de concurso público internacional. Está aí mais uma edição do Vagos Sensation Gourmet. Regressa à Praia da Vagueira para mais uma edição dedicada à gastronomia, aos vinhos e à cultura locais. O evento, promovido pela Câmara Municipal de Vagos, em parceria com a Sensation Gourmet, decorre até 12 de julho, prometendo os promotores do evento transformar-se a Frente Marítima de Vagos num palco de experiências gastronómicas únicas. E citei o detalhe do programa disponível em terranova.pt. Até já.

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8: Dá que pensar o significado de um país com uma natureza tão generosa e que é também tão fustigado por tragédias naturais e humanas. A Venezuela tem as maiores reservas de petróleo do mundo, minerais preciosos e férteis terrenos agrícolas. É um dos países mais bonitos do planeta, como Canaima, Cerro Bolívar, Morrocoy, Los Roques, entre outros. Mas ao mesmo tempo tem sofrido catástrofes de grande dimensão. Recentemente, um duplo terremoto causou milhares de vítimas e vasta destruição, em particular na região de La Guaira. A mesma região que em dezembro de 1999 sofreu uma tragédia ainda maior, com um deslizamento de terras das montanhas provocadas por chuvas torrenciais que arrastaram povoações inteiras para o mar. A grande riqueza dos seus recursos naturais é alvo de cobiça interna e externa, o que tem gerado conflitos que acabam por atingir mais a generalidade das populações, acabando por o que poderia ser uma benesse se transformar numa quase maldição. A incapacidade governativa ao longo de décadas de aproveitar essa riqueza natural investindo numa cidade bem formada e equilibrada, em vez da atual situação que coloca a Venezuela entre os países com maior pobreza. Naturalmente, as catástrofes acabam por gerar um forte sentimento de comunhão comunitária, muitas vezes capaz de gerar uma nova e melhor sociedade. Infelizmente, nem isso tem acontecido, pelo que o significado do drama venezuelano dá que pensar.

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1: A Mata Nacional das Dunas de Quiaios foi devastada pelos incêndios de 2017. Hoje, investigadores da Universidade de Aveiro estão a devolvê-la à vida. Sabia? É verdade. O projeto CC4Bio, premiado pela Fundação Belmiro de Azevedo, interveio em 4 hectares junto a uma linha de água, eliminou plantas invasoras, melhorou o solo e plantou 7 espécies nativas. O resultado? Um ecossistema perturbado que está a recuperar a sua diversidade. O momento é oportuno. Esta semana, o Governo lançou o Plano Nacional de Restauro da Natureza. 500 milhões de euros por ano até 2030. 44 mil hectares de floresta a restaurar. 3 milhões de árvores plantadas anualmente. O CC4Bio é prova de que é possível. Floresta produtiva, biodiversidade e resiliência climática no mesmo espaço. O que esta equipa de investigadores fez em 4 hectares, o país vai agora tentar fazer à escala nacional. Venha descobrir o que se investiga no Departamento de Ambiente e Ordenamento da Universidade de Aveiro. Estamos disponíveis para o receber.
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0: Sela e já lavra em 4 concelhos, já consumiu mais de 12 mil hectares. Os dados são avançados pelo Sistema Europeu de Informação sobre Incêndios Florestais. Hoje, Portugal acionou o Mecanismo Europeu de Proteção Civil e os mecanismos de cooperação bilateral com Espanha e Marrocos. A decisão saiu da reunião do Conselho de Ministros. Luís Montenegro sublinhou em Guimarães que a aposta é sobretudo na prevenção.
1: No que diz respeito às ações preventivas, estamos a fazer um esforço máximo para tentar evitar as ignições e para tentar acorrer da forma mais pronta e rápida para precisamente não as fazer evoluir para incêndios de grandes dimensões.
0: E tal como já havia sido anunciado, o próximo domingo será dia de luto nacional em memória das vítimas dos sismos na Venezuela. O Primeiro-Ministro garante estar a acompanhar a situação naquele país.
1: Temos mantido um contacto regular com as nossas equipas que estão no terreno e também com as entidades venezuelanas, com vista a podermos contribuir para os trabalhos de resgate e salvamento nesta ocasião, mas também para a recuperação que se deseja possa ser rápida, abrindo uma nova página daquele país.
0: O Executivo reuniu-se em Guimarães, onde formalizou a criação de uma comissão para a celebração dos 900 anos de Portugal, que será presidida por Paulo Portas e terá uma comissão de honra presidida pelo presidente António José Seguro, que integra Ramalhianos, Cavaco Silva e Marcelo Rebelo de Sousa. Entretanto, Espanha acaba de confirmar que vai disponibilizar um dos 2 aviões Canadair pedidos por Portugal para ajudar a combater incêndios. Na última hora foi evacuada a aldeia de Belazeima do Monte, na Serra do Caramulo, no concelho de Tondela. É a segunda aldeia a ser evacuada. Já antes, a população de Mansores tinha sido retirada. Este incêndio de Tondela foi o que começou em Vozela às 3 da manhã e que já atinge 4 concelhos. Também em Setúbal, o incêndio esta tarde avança em direção a habitações, a um parque de automóveis com centenas de viaturas na estrada do Val da Rosa. Algumas casas tiveram já de ser evacuadas. Em Alpiaça está em fase de resolução o fogo que deflagrou ao início da tarde. Segundo o subcomandante regional de Proteção Civil da Lesíria do Tejo, mantém-se no terreno 156 operacionais e mais 5 meios aéreos. E por causa do calor intenso, a Direção-Geral de Saúde elevou o nível de risco para laranja em todo o continente. A medida, que corresponde a uma situação de risco elevado para a saúde da população, prevê o reforço da resposta dos serviços de saúde, uma situação que poderá levar ao adiamento de atividades não urgentes. O Ministro da Educação acredita que as alterações à data dos exames não vai provocar grandes constrangimentos nas escolas. O início da segunda fase foi adiado para 20 de julho. Fernando Alexandre garante que tudo vai ser feito de forma rigorosa.
2: Com a avaliação técnica que temos, será suficiente para termos todo o processo concluído com todo o rigor. Não introduzimos grande perturbação, ou seja, permite-nos fazer os exames da segunda fase acabar na mesma semana que estava prevista, sem causar grande perturbação nas escolas, nem causar grande perturbação junto das famílias.
0: E, entretanto, ainda se aguarda a publicação do calendário dos exames da segunda fase. O Ministério da Educação prometeu que ainda hoje seriam conhecidos os dias e as horas, mas até ao momento o Instituto de Educação, Qualidade e Avaliação não atualizou a informação. É um conselho da PSP aos pais para diminuírem riscos na época balnear. Devem aderir ao programa Estou Aqui Crianças e às pulseiras com código que, em caso de desaparecimento dos filhos em locais com muita gente, ajudam e muitas autoridades a agilizar buscas. A pulseira é grátis e válida até ao final de cada ano civil. O Papa Leão XIV visita este sábado a ilha de Lampedusa, símbolo de enorme fluxo de migrantes que tentam chegar à Europa. Foi ali que Francisco fez a sua primeira viagem enquanto Papa, em 2013, condenando o que chamou de globalização da indiferença. Francesca Basile, responsável pelas migrações da Cruz Vermelha Italiana, lida diariamente com os que ali chegam à Renascença, confirma que a viagem continua perigosa, apesar do número de mortes entre quem arrisca a travessia ter diminuído na última década.
3: Por vezes, recebemos pessoas que ficaram presas antes de atravessarem o Mediterrâneo. A viagem começou antes. Chegam com necessidade de muitos cuidados de saúde, materiais e, sobretudo, cuidados psicológicos.
0: E o Papa Leão XIV aterra pelas 8 da manhã deste sábado em Lampedusa e esta responsável acredita que será, Dina, fundamental para voltar a colocar na agenda um problema que nunca deixou de existir.
4: E a marcar esta sexta-feira, Maria João, estão os problemas na correção dos exames nacionais.
0: É, o caso já obrigou o governo a adiar o arranque da segunda fase, como ouvimos, de resto neste noticiário, foi um dos temas do São Bento à Sexta, o programa da política semanal da Renascença. O convidado desta semana foi o líder parlamentar do PS, Eurico Brilhante Dias, culpa o ministro da Educação pelas mudanças que fez com a reforma na educação e, com ironia, compara Fernando Alexandre ao Marquês de Pombal.
5: Não quero que ele leve isto a mal, mas ele muitas vezes gosta de ser apresentado ou de se apresentar como uma espécie de Marquês de Pombal da educação. Mas nunca devemos esquecer que o Marquês de Pombal primeiro teve um terremoto. E, portanto, o problema do Sr. Ministro é que ele fez o terremoto e a seguir quer reconstruir em cima do terremoto que está a promover no Ministério da Educação.
0: O líder parlamentar do PS foi ainda questionado sobre o orçamento do Estado para o próximo ano. Eurico Brilhante Dias não revela se os socialistas vão viabilizar o documento do governo. No entanto, assume que é importante para o país ter um orçamento aprovado.
5: O país deve ter orçamento. A ideia de que... Eu ouvi um outro líder parlamentar dizer que fica a pedo ao débito. Não, eu lamento, mas acho mesmo que a estabilidade do país precisa de renovar orçamentos e a ideia que o país não precisa de orçamento é errada. E quem geriu
6: instituições... E qual é o papel do PS nesse aspecto?
5: O papel do Partido Socialista é, neste momento, a de, como força responsável e madura, esperar em outubro pela apresentação do orçamento.
0: E no São Bento à Sexta, na semana em que o PSD disse querer ouvir ministros socialistas pelo aumento da imigração, o PS duvida dos números apresentados. Eurico Brilhante Dias admite chamar o presidente do Instituto Nacional de Estatística ao Parlamento. Estes são certos do programa para ouvir hoje na Renascença.
4: Maria João Costa com as notícias. Já a seguir, tempo e trânsito.

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0: Olá, viva! Este é o Jornal Regional na Terra Nova. Continua ativo o incêndio que entrou no município de Águeda durante a noite e que chegou às portas da cidade, tendo assumido a Câmara Municipal a decisão de adiar a abertura do Agito Águeda. O incêndio que deflagrou na última madrugada no concelho de Vouzela alastrou ao concelho de Águeda a partir das 10 da noite, da última noite, entrando pelo território através da freguesia de Macieira de Alcoba. Impulsionado pelo vento muito forte e pelas elevadas temperaturas, o incêndio registou uma progressão extremamente rápida e um comportamento considerado atípico, com inúmeras projeções que fizeram com que as chamas atravessassem dezenas de aldeias e localidades em pouco tempo. Cerca das 4:30 da manhã já se verificavam focos de incêndio em áreas com vegetação na zona urbana da cidade de Águeda. Face à rápida evolução, face às condições meteorológicas adversas, altas temperaturas, vento forte, foi ativado na última madrugada o Plano Municipal de Emergência de Proteção Civil de Águeda. Face à situação de emergência no concelho e tendo em consideração que o incêndio continua ativo, a Câmara Municipal decidiu suspender a realização da festa de abertura do Agito Águeda, evento intitulado Silent Party, que assinalaria o arranque da programação do Agito Águeda hoje à noite. A informação tem atualização, assim que se justifique, em permanência em terranova.pt. O Serviço Municipal de Proteção Civil de Ilhavo assume o estado de alerta que vigora no país, alertando para as regras consideradas obrigatórias. O aviso é emitido no contexto do agravamento das condições meteorológicas previstas e da necessidade de reforçar medidas preventivas de proteção da população e de prevenção de incêndios rurais no município de Ilhavo. Trata-se de um alerta vermelho, o mais grave na escala da Proteção Civil, em vigor até às 23h59 de 6 de julho. Há risco de incêndio em níveis muito elevados, maior risco de desidratação, fadiga térmica, mal-estar e agravamento de doenças crónicas, maior vulnerabilidade de crianças e idosos, pessoas com doença crónica, pessoas isoladas e trabalhadores expostos ao calor e maior afluência às praias e às zonas de lazer. O Serviço Municipal em Ilhavo de Proteção Civil diz que todos devem agir de acordo com o momento, evitando comportamentos de risco. A Câmara encerrou preventivamente a piscina descoberta de Val de Ilhavo devido à fraca qualidade do ar. A GNR deteve em Castelo de Paiva um homem de 41 anos pelo crime de incêndio florestal em Fornos, na freguesia de Fornos. No decorrer do patrulhamento operacional foi recebido um alerta de um foco de incêndio, tendo os militares deslocado para o local, foram para o local onde constataram que o suspeito se encontrava retido pela população que presenciou o início do incêndio. O detido permaneceu nas instalações do posto territorial de Castelo Paiva até ser presente hoje ao Tribunal de Santa Maria da Feira, que determinou a prisão preventiva como medida de coação. No desporto, Ricardo Benjamin, guarda-redes, que representava o São João de Ver, Tiago Melo e Abdul, jogadores que faziam parte do plantel, são os primeiros jogadores confirmados no plantel do Beira-Mar para a nova época desportiva. Nomes divulgados nos meios oficiais do Beira-Mar e que vão integrar a estrutura liderada por Fabeta Barros, que é o treinador no Campeonato de Portugal. Aveiro e Águeda aprovaram ontem o lançamento do concurso público para a construção do eixo rodoviário Aveiro-Águeda, ainda sem informação sobre os mecanismos de financiamento. As autarquias aprovaram em simultâneo a abertura do concurso público internacional para a empreitada considerada uma infraestrutura estratégica para reforçar a mobilidade, a competitividade e a coesão territorial da região. O procedimento tem um preço base de 109,3 milhões de euros, verba acrescida de IVA à taxa legal em vigor. Deste montante, 54,6 milhões correspondem à participação de cada um dos municípios, Aveiro e Águeda. O prazo de execução previsto da obra é de 950 dias. Luís Souto Miranda, presidente da Câmara de Aveiro, afirma-se tranquilo quanto às fontes de financiamento. O autarca aveirense aguarda uma resolução do governo que mostre o caminho do futuro para este projeto.
1: E estaremos, obviamente, muito atentos aos próximos passos e que virá a resolução do Conselho de Ministros, pelo menos temos ouvido nesse sentido, virá a resolução do Conselho de Ministros para, com a solução do financiamento, que todavia também tem uma incidência plurianual e como último, nós senão não estaríamos aqui, estamos a avançar, a arriscar, sendo que também está uma cláusula final, uma frase final, que é muito importante, que reserva o direito de não adjudicação, se assim chegarmos a essa conclusão, porque é evidente, as duas câmaras são empenhadas neste processo e estão empenhadíssimas, mas são duas câmaras muito responsáveis.
0: Luís Souto de Miranda, o eixo Aveiro-Águeda está em fase de concurso público internacional. Está aí mais uma edição do Vago Sensation Gourmet. Regressa à Praia da Vagueira para mais uma edição dedicada à gastronomia, aos vinhos e à cultura locais. O evento, promovido pela Câmara Municipal de Vagos, em parceria com a Sensation Gourmet, decorre até 12 de julho, prometendo os promotores do evento transformar-se a Frente Marítima de Vagos num palco de experiências gastronómicas únicas. E citei o detalhe do programa disponível em terranova.pt. Até já.

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0: 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São 11 horas.
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5: Podcast A. Descomplica. Olá, sejam bem-vindos ao podcast do A Descomplica. Desta vez falamos do PEMAT UA, a jogar se aprende ciência. E para, antes de mais, fazer uma breve introdução sobre este projeto de matemática, passo a palavra ao João Afonso Correia.
6: O projeto Matemática e Ensino, mais conhecido por PEMAT, foi fundado em 1989 na Universidade de Aveiro pelos professores David Vieira, Batelanjo e Paula Carvalho, com a missão de desenvolver conteúdos para a promoção do sucesso escolar e da cultura científica. A faceta mais conhecida do PEMAT são as competições nacionais de ciência, que decorrem em todo o país e juntam na Universidade de Aveiro, nas fases finais, mais de 14 mil estudantes de mais de 200 escolas durante 3 dias. O projeto PEMAT foi distinguido e reconhecido em 2009 como um exemplo de boas práticas no ensino das ciências a nível europeu, sendo incluído no e-book do projeto Stencil. Isto, entre outras distinções. Hoje os convidados são, portanto, David Vieira, Paulo Oliveira, Sandra Ramos. David Vieira foi fundador do PEMAT e professor aposentado do Departamento de Matemática. Foi membro da Comissão Comemorativa dos 50 anos da Universidade de Aveiro. Paula Oliveira foi coordenadora do PEMAT, professora do Departamento de Matemática atualmente. E Sandra Ramos, gestora da equipa do PEMAT.
5: Olá a todos e muito bem-vindos ao podcast da Descomplica. E começaria, obviamente, pelo professor David, que esteve no início deste projeto tão importante. Como é que surge esta ideia e com que objetivos?
7: O projeto começou em 1964, não com o PEMAT. A ideia efetiva começou em 1974, não vou alongar sobre isso, era um tipo com cartões, etc, etc. Avaliação, tentativa de um projeto, uma base de dados, para avaliação mínima, para tentar facilitar a vida a quem tinha que corrigir 4, 5 folhas de almaço de pontos, em que muitas vezes não passavam de 2, 3, 4, 5 valores. E não havia tempo para estudar. Não havia tempo para estudar. Essa nasceu aí. Num artigo que li de uma revista americana em Moçambique, estava eu então na altura em Moçambique. O PEMAT propriamente dito também não começou aqui.
5: Também não começou aqui.
7: Começou no seminário do quinto ano de ensino matemática, já com colaboração tanto da Paula Carvalho, ainda sem este desenho bem evidente, e do Batelanjo, que é um mais computacionista, um entusiasta da computação. A Paula, computação no ensino, tinha acabado de fazer uma disciplina, ou mais até, sou ligado à computação no ensino. Para quê? Para desenvolver competências para os alunos do seminário do quinto ano, que iam ser futuros professores, ligadas à computação e à construção, efetivamente, mesmo de alguns programas. Eu, que devo lhe dizer, quando me aparecia a CPU, eu andava a procurar onde é que se carregava o botão para ver se ele ligava ou não. Portanto, mas muni-me, arranjei efetivamente quem soubesse mexer no assunto. Eu tinha um conceito, umas ideias, queria que fizesse, e tem piada, porque usei uma ideia na altura, e quanto eu tive que ouvir do Batel, sobretudo. A palavra era mais contida. Dela era. Contida, quando eu lhe disse, não me digam como só que posso fazer isso, já se foi à lua, caramba. Ora, há dois dias peguei num livro que tenho há muito tempo, de Michel Salomon, uma entrevista com a maior parte de prémios nobres de ciência, ligados à ciência, e onde ele, exatamente para um químico, teve prémio Nobel de Química, já me lembro agora em que ano, o livro tem 40 anos, é de 80 e pouco, e que lhe diz, desculpe, mas já se foi à lua, os senhores têm que resolver isto. Eu disse, olha, já me é mal. Eu usei o mesmo uns anitos depois, Foi antes do 27. Bom, mas tinha que ouvir. Imagina que eu tinha que ouvir o Natel quando ele dizia isso. Quando ele dizia isso, não é? Portanto, esse projeto, depois veio. E nós o que é que queremos? O mesmo objetivo. Nós tínhamos já disciplinas com mil e quinhentos alunos. O análise 1, análise 2, 3 chegava a 900, na altura 800, não é? Porque eles não deixavam passar para. E por isso diz, temos que ir outra vez. Não tínhamos pessoal docente, tínhamos colaboradores que vinham de facto fazer o favor, mas davam aula e iam-se embora. E quem acreditava com isso? Todos os assistentes. E estudar o tempo. Passaram o tempo a dar aulas e a fazer aqueles impontos. E não havia possibilidade de fazer isso. Ora, vamos atacar isto. Como? Conseguir, seguindo manuais. Nós, a bibliografia que eu trouxe para a colação na altura, podiam ser usadas, portanto, em Paris, no Nova Iorque, não sei onde, com programas, claro, Lisboa, aqui os nossos programas de disciplinas, com um rigor científico muitíssimo forte. A partir daí, íamos tentar construir os materiais, uma base de dados, para quê? Para obter um passaporte. Queríamos, isto vai para problemas depois com a Comissão Pedagógica, não tenho dúvidas nenhumas. Porque as notas mínimas, vocês sabem como é. O que é que acontece? Tínhamos que, efetivamente, construir uma base de dados, um dos conceitos básicos fundamentais e algumas aplicações essenciais, como eram ali apresentadas e eram com correção, questões com correção automática ou muito rápida, se não quisesse ser automática, na altura a gente não sabia bem. Queríamos isso. Para quê? Para que depois os testes se reduzissem a uma ou duas questões fundamentais de desenvolvimento. Ora, o que é que acontece? Tínhamos, se te lembras ainda, não lembras, julgo que era o MS-DOS e o Clipper. E, portanto, quem foi? Patel, com o seu voluntarismo e o, ajudado por um aluno de quinto ano, Corbin Terra. Corbin Terra era outro entusiasta pela computação. Disseram, vamos fazer isso. Mas, quando viram os pobres meios informáticos, disseram, isto não dá. Como é que nós sabemos de fazer isto aqui com estes meios? Não dá. Como eu tinha o estágio da escola, hoje Mário Sacramento, a escola secundária número 1, orientada parte do orientador de estágio era a professora Teresa Neto, hoje professora desta casa, que dava o sétimo ano de escolaridade, pus o problema, portanto, a esta pequena equipe, e se fôssemos experimentar esta coisa a um nívelzito básico, a um nível básico, não é má ideia. Doutora Teresa Neto aceitou imediatamente a ideia, diz, eu colaboro, tenho as minhas 7 turmas já à disposição e promessa à criança, sabem o que é? Sabem como é? A criança não prometas, a rico não devas. O que é? Prometemos que eles iam ao computador, que iriam ao computador fazer uns testes que nós íamos arranjar, que eram primitivamente para ser americano, depois não pode ser por causa do material informático, se fica para outra vez quando quiserem. Entretanto, começamos isto está a ser complicado. Pá, não podemos enganar os miúdos. Vamos fazer em papel para tentar ganhar tempo. E fomos fazer em papel com tutoriais. A ideia era fazer os testezinhos. Quando errassem, carregavam lá no botãozinho, vinha o tutorial para lhes ensinar como era. Ou diz, vai ao professor se não souberes. Não foi possível fazer os tutoriais. Não havia hipótese nenhuma. Disse, vamos fazer. E diz, não vai. E se for uma competição? Perguntei. Diz o hotel, isso conseguimos. Aí é? Vamos à competição. Já que não é um tutorial, vamos à competição. Se ganhar-se, olha, eu quero um relógio, quero cuidar da aleatoriedade, tem que ser muito aleatório, porque senão eles são todos iguais, estão ao lado uns dos outros, copiam tudo. Portanto, não, aquilo vai ser como deve ser. Fizemos em papel. Custaram imenso. Mas queremos é o computador. E nós dissemos na altura, olha, agora vamos fazer os tutoriais, se tivermos tempo. Isso é estudar matemática, nem pensar. Queremos ir assim, jogar à matemática. Começou a delinear-se o projeto de matemática de ensino virado e dissemos logo, o projeto de matemática de ensino tinha que ver com a formação de professores, efetivamente, inserido num seminário, passou a ter um outro projeto, que era aquele que ia dedicar-se a atacar o básico.
6: E numa forma, a forma de jogo, digamos assim, também.
7: Competição. Isto, o problema é, vimos logo, a atração deles foi tão grande, a adesão àquilo, podiam ser enganados. Não havia falta. Olha, mas fizeram um quarto de hora, nós demos meia hora. Alguns fizeram um quarto de hora, copiaram uns pelos outros. Nós pensávamos que éramos ingênuos. De facto, os miúdos levaram-nos de bandeja. O que levou, efetivamente, a fazer com que começássemos a pôr travões e arranjar maneira de. Foi as vidas. Eu comecei a arranjar vidas, arranjar um relógio não pode demorar mais que tempo. Isso ao relógio é uma história que o Batel nunca me contou. Nunca me contou. Porque eu ameacei, se não viesse ao relógio, eu ia com uma sineta a cada requisito tocar com a sineta. Isto não vai fazer, que é uma vergonha. Uma vergonha. E arranjar um relógio que funcionou. O que importa é que funcionou. Portanto, só para ver. E passou a haver um projeto. É que se chamou Competição Matemática 1, depois não sei o quê, depois passou a ser Equamat. A escolha do tema foi feita pelos alunos.
6: Ao longo do tempo, portanto, através das competições nacionais de ciência, o PEMAT tem vindo a mudar e a abranger outras áreas de conhecimento para além da matemática, não é? Para além das disciplinas que fazem parte do currículo, fala-se também literacia financeira, ecologia, cidadania, cultura geral. Portanto, a professora Paula Oliveira acompanhou parte destas transformações, não é? Quer explicar um pouco de como é que foi definido?
8: Realmente o entusiasmo, aliás, ainda hoje, se calhar o que se conhece, diz-se mais o projeto Equamat. Ainda hoje, em muitos sítios, é o projeto Equamat, porque surgiu exatamente, como o professor David estava a dizer, equações de primeiro grau por causa de ser no sétimo ano de escolaridade. Claro que este bichinho cresce, não é? Então a Equamat era equações de primeiro grau, sétimo ano. Mas depois do oitavo tinham vindo, no sétimo também queriam, e os do nono também. E, portanto, começámos a alargar um bocadinho os conteúdos. E a Equamat passou a ser, já não era só de equações. Já era quase tudo ali no terceiro ciclo. E o bichinho aumenta, não é? Porque depois é o irmãozinho que queria vir também.
7: Exigiram.
8: E tínhamos a matemática toda abrangida. Chegamos a ter competições para o primeiro ano da universidade. E não foi grande sucesso. Por estranho que seja, não foi. Claro que isto depois naturalmente começa a crescer também, e as outras áreas, e porque não outras áreas, e começa-se a espanar assim. O português foi quase logo, porque o português é tão importante, porque eles depois também não interpretam bem. E portanto, vamos passar para o português? Vamos. E começa-se a juntar as outras áreas, e pronto, e hoje temos isto que temos, o que está aí à vista de todos nós.
5: E para abranger tantos conhecimentos e tantos anos de escolaridade, tantas crianças, aqui a criatividade também tem um papel fundamental, não é, Sandra? Mais do que as competições de ciências, isto é um projeto que se estende por todo o ano letivo. É? Portanto, a criatividade é exigida não só nas competições, mas também nas próprias salas de aula, aos próprios professores.
9: Sem dúvida. Mas antes disso, eu queria pegar na questão anterior, porque falaram na literacia financeira, não é? Estas são provas transversais. Em 2023 surgiu a ideia de criarmos provas transversais ao ciclo, e portanto apareceu a literacia financeira para o primeiro ciclo, e depois temos a ecologia, tal como falou, para o segundo ciclo. Abordamos vários temas. Na literacia financeira abordamos, por exemplo, a noção de poupança, a noção de orçamentos, para o terceiro e quarto ano. As competições
5: que
9: começam
5: é
9: no terceiro
5: que
9: ano.
5: Tem falado cada vez mais também,
9: sim,
5: nos últimos anos.
9: Sim, é muito
5: anos,
9: importante,
5: é?
9: Sim. Uhum. Portanto, aqui, ali no início, logo, apostámos na literacia financeira para o primeiro ciclo. Depois, no segundo ciclo, passámos para a ecologia, abordamos temas como a sustentabilidade, que são importantes também. No terceiro ciclo, temos já a cidadania, e aí abordamos temas mesmo muito importantes sobre a sexualidade, importantes mesmo para esta faixa etária, não é? Igualdade de género, direitos humanos, são pontos abordados na prova transversal ao terceiro ciclo. Depois temos a prova do secundário, que é de cultura geral. Tem desporto, tem cultura, tem arte, tem ciência, tem tudo. Portanto, estas, quando me estava a falar aí da literacia financeira, isto são provas transversais ao ciclo. Uhum. E é engraçado porque há muitas escolas, as escolas aderiram, e há mesmo turmas que só treinam para estas provas, para as provas transversais. Portanto, voltando à questão à questão da criatividade, sim, para nós é fundamental, não é? Porque nós temos que colocar as questões de forma diferente constantemente, não é? As questões novas, e ao longo do ano vamos ter que ir reformulando os treinos, porque nós não conseguimos estimular o treino se for sempre igual.
5: Exato.
9: Não é? Portanto, temos que estar sempre a colocar questão sobre o mesmo assunto das mais diversas formas. Em setembro temos a abertura dos treinos e as novidades que temos para esse ano. Este ano, em 2025, temos uma nova prova, a prova do mar, não é? Que é sobre a literacia do oceano. E temos novas novidades para o próximo ano, mas...
5: Que não vai querer desde já revelar.
9: Não vou querer divulgar, não posso, não posso. Mas realmente ao longo do ano, se posso falar nos pontos altos ao longo do ano, temos setembro, a abertura dos treinos, é um ponto alto. Depois temos a competição em rede, que é em fevereiro. E esta competição é muito usada pelas escolas que não podem vir à competição da Universidade de Aveiro. E é usada também pelas escolas que têm um limite de equipas para trazer. Então, eles escolhem um número de equipas pelo ranking da competição em rede. Note-se que nós aqui na Universidade de Aveiro não fazemos qualquer escolha de alunos, não é? Todos os alunos, quer tenham melhor ou pior desempenho, são bem-vindos à competição final da Universidade de Aveiro. Por isso, depois temos o ponto alto, não é? O máximo absoluto do ano, que são as competições na Universidade de Aveiro.
6: Há a ideia de, falando agora de números, não é? Há a ideia de quantos alunos já terão sido envolvidos nestas competições e quantas escolas?
9: Não, são milhões.
6: Portanto,
9: milhões, são mesmo muito. Não, para ter uma ideia só do número de treinos deste ano, ultrapassamos 1 milhão e 200 mil, só jogos jogados, este ano. Portanto, é o país inteiro. Não temos ideia, mas são muitos mesmo.
7: Se permite, como é que a MAT, e o jogo estava já no projeto, houve famílias que tentaram intervir e dizer, vejam se eles que estavam pela noite dentro a fazer treinos. Portanto, este problema durante o ano era o essencial. Depois todo o projeto a seguir, a competição, era a cereja no cimo do
6: bolo.
7: É? Porque durante o ano, mas não era muito fácil, porque os professores tinham muito trabalho.
9: É verdade.
7: Eu fartei-me dizer e continuo isso, espero que já lá estejam, que era, quando para o professor for clique, já está, eles aderem. Mas o trabalho é muito, é pesado, e eles às vezes não conseguem dar a resposta que era preciso dar e que sabem que deviam dar. O que é que faziam? Competição, tinham um prémiozinho, tentavam preparar os melhores para ver se vinham ganhar o prémiozinho. Isso obrigou-nos a outros pontos muito interessantes que passaram por aqui.
8: Então, agora, se calhar,
7: mas o essencial, efetivamente, era o trabalho durante todo o ano.
8: Sim.
7: Como apoio, portanto, motivar os alunos.
8: Duas coisas que eu gostava de referir aqui. Primeiro, muitas vezes confundem-nos com as Olimpíadas. E eu acho que não falou nisto, eu acho que é a grande bandeira do PMAT. O PMAT não é para a elite. O objetivo do PMAT era cativar os miúdos e graúdos para a matemática e agora para as outras ciências. Portanto, não era aquela ideia da competição, porque nas Olimpíadas nós sabemos qual é a nata das natas. Mas o problema é que há muitos miúdos que, não sendo a nata das natas, são bons, precisam de estímulos, precisam de apoios. E a ideia do PMAT era muito essa, era trazer essas crianças para cima, um bocadinho. E, portanto, por exemplo, as nossas competições, temos o cuidado dos primeiros níveis. Tem que ser para os apanhar. Eu não posso desistir logo, porque todos nós sabemos que se isso é uma coisa difícil, nós não vamos lá. Se não temos, não estamos com vontade, não vamos. E, portanto, eu acho que o PMAT tinha muito essa alma. E aqui o David e o Martel iam fazer evangelização por aí fora, pela matemática, dar cursos de formação. Analfabetos, não era? Chegaram a fazer coisas destas.
7: Não,
8: portanto,
7: não é só analfabetos, mas sabiam matemática.
8: Portanto, eu acho que isto é muito importante, referir esta história. Isto é a história do PMAT e isto a mim orgulha-me imenso de ter feito parte de um projeto assim. E outra coisa que eu acho que também é importante perceber, este interesse, esta motivação. Nós não temos milhões de perguntas. A ideia do que nós temos é uma coisa que se chama modelo gerador de questões e que estão aqui, está aqui o professor David e foi a professora Paula Carvalho, claro, com depois o apoio do Batel, que criaram o que se chama modelo gerador de questões e não questões. E o que o PMAT tem, nesta altura, são milhares de modelos geradores de questões, que são com parâmetros. Hoje a inteligência artificial faz-nos isso. Uhum. Mas nós estamos a falar de algo que foi feito a primeira vez nesta universidade em 90, 91, em que aqui o David dizia, faz-se. Não tinha ideia como.
10: E já tinha sido aluno.
8: E ele assim, mas não pode.
7: Como?
8: E ele dizia, faz-se noutros sítios, vocês também fazem. E portanto, eu só dizia que se fazia, não se fazia ideia como, porque lá está, às vezes, para dizer, olha, para ligar o computador tem que ser naquele botãozinho. Isso não interessava. O que interessava era que tudo se fazia. E portanto, está aqui também, se não fosse este impulsionador, eu acho que muitas coisas nem teriam nascido sequer. Mas acho que realmente foi. Estava no futuro. O David, a Paula e o Batel, a Paula Carvalho, estavam no futuro. Eu acho que é muito importante referir isto na história do PMAT. Acho que realmente
7: aqui
8: são marcas.
7: Se eu continuando, eu não quis estar aqui para não ocupar muito tempo, isso é marca d'água. Esse problema, nós tínhamos a lista dos rankings da escola e diz: vamos aí aos desgraçados que se vê nas últimas posições das escolas, são esses a quem nós vamos. Não escolhemos ninguém. Mas privilegiávamos efetivamente ir a essas escolas com dificuldades tremendas. Portanto, motivar os miúdos completamente desmotivados, ir atrás deles, aos tais que é um papão a matemática, para que é que serve isto, Isso é marca d'água do projeto de matemática e ensino, englobando agora tudo o que é o projeto de matemática e ensino, com todos, com as competições todas, para todos. Se quiseres, como dizia o antigo papo, para todos, para todos, para todos.
9: Para todos.
7: Era para todos mesmo.
5: Sentem que ao longo dos anos este projeto foi ajudando a ter mais alunos, mais motivados, melhores resultados, a desmanchar um bocadinho esta ideia de que a matemática é muito difícil, mas afinal não é, é divertida?
7: Eu pedi ao departamento, à estatística, para pegar e pedi na ciência da educação, à área das didáticas, peguem nestes milhares de coisas que nós temos para isto, estudem isso, porque não têm a sua atividade, como devem compreender. E, portanto, eu queria que eles fizessem trabalho que nós não conseguíamos fazer.
8: Sim.
7: Não conseguíamos fazer.
8: Nós chegámos a fazer.
7: Houve algumas coisas. Vocês já chegaram a fazer coisas. Uhum. Vocês já chegaram a fazer e algumas coisas.
8: Tivemos alguns inquéritos, foi 2 ou 3 anos, não foi, Sandra?
9: Sim,
8: já
9: sabem. Continuamos a fazer.
8: Pronto, na altura ainda estivemos a analisar e realmente havia, disse algumas respostas de miúdos que diziam que tinham começado e não percebiam nada de matemática, mas depois aquilo começou, porque lá está, era fácil, ultrapassa-se o primeiro e o segundo e criou-se ali uma certa dinâmica. Pronto, e depois muitos professores também usavam isto às vezes.
7: Sim, sim.
8: Porque como nós, como têm estas modelos das questões, imagina, estamos a dar um tópico qualquer e projetamos agora, vamos todos responder. Respondemos, não acertamos, mas vamos responder a outra, que é o mesmo conteúdo, mas em vez de ser, como o David explicava, 2x mais 5 igual a 3, é 3x menos 4 igual a 7. Pronto, é a mesma coisa, a base foi a mesma, e parecendo que nós criamos uma certa dinâmica. Não é exatamente a mesma coisa, mas o objetivo é o mesmo, portanto, o raciocínio é o mesmo. E eu acho que se conseguiu alguma coisa. Sim. Acho que, claro, estamos a falar de universos. Se bem aqui 14 mil alunos, nós temos quantos no nosso ensino oficial?
7: Sim.
8: Muitos mais, mas... E depois temos professores que estão a trazer aqui os seus alunos, que vieram eles
7: exatamente
8: como jogadores. Há uns anos atrás,
5: sim,
8: eles foram
6: gerações,
8: jogadores.
6: Né?
8: E, portanto,
5: aliás, o sucesso de tudo isto depende muito dos professores, não é?
9: Claro. Depende
7: claro.
9: Tudo dos professores.
7: Exato. Pedra fundamental.
9: Os professores são fundamentais para nós, porque nós só contactamos, aliás, os alunos são menores, não é? Portanto, nós temos como filosofia não contactar diretamente alunos, só contactamos com professores. Respeitamos a sua privacidade. Portanto, toda a comunicação que fazemos é toda feita pelos professores. São os professores que têm que incentivar ao registro. Isto. São as pessoas que têm que incentivar ao treino e depois muitos professores, muitos mesmo, aproveitam este treino que está aberto este setembro para os alunos ainda não aprenderam, mas vão começando a aparecer temas que eles ainda não viram. E depois é um papel fundamental, novamente o professor tem que explicar coisas que eles ainda não aprenderam antes, não é? Antes de que seja dado no tempo curricular. E depois os professores ainda têm que fazer as equipas, inscrever os alunos e trazê-los à Universidade de Aveiro. Portanto, o professor é, sem dúvida, a peça fundamental. A peça fundamental é o professor.
7: Do ponto de vista pedagógico, se permitem, há muita inovação neste projeto. Há uma coisa que é, do ponto de vista pedagógico, que era, se quiserem, a nossa equipa foi sempre um bocado disruptiva, felizmente. Felizmente, e dava muito gosto este tipo de coisa. Vamos inverter este tipo de situação habitual do professor, que dizia o Paulo Freire, professor despeja, aluno encaixa. Não, vamos fazer com que o aluno vá provocar o professor,
9: vá questionar,
7: inverter a situação, como exatamente, depois da classificação, que foi fundamentalmente aqui Paula que organizou, que era o poderem ir a qualquer parte do menu e dizer, eu quero polinómios. E chega ali, traz polinómios, traz outro, não sei. Aí não sabes, mas vai ver que o erro, se calhar, foi porque não sabem as regras dos sinais. E aquilo manda-o para as regras dos sinais, automaticamente. E quando fez e acertou, manda-o para os polinómios outra vez. E depois vai para outro. Isto era o futuro, essa é a triste. Que vocês ainda vão produzir.
6: A equipa do projeto PMAT foi distinguida este ano com o prémio TAG UA 2026, não é?
9: 2025.
6: Portanto, de 2025.
9: Sim,
6: pronto, foi atribuído este
9: ainda
6: ano.
9: Ainda vamos ser em 2025.
6: Sim, sim, sim. Foi atribuído este ano, mas é relativo
9: a 2025.
6: Ao ano passado, exatamente.
9: Sim, sim, sim.
6: E portanto é um prémio, já agora para explicar, atribuído a técnicos administrativos e de gestão. E portanto é um reconhecimento da UA deste longo trabalho feito, de alguma maneira também, de tudo o que está para trás, não só da equipa. Reconhecimento da equipa, sim, atualmente, mas no fundo quero falar um pouco sobre isso, Sandra.
9: Na verdade, não estávamos a contar, foi mesmo uma surpresa muito agradável, até porque estávamos mesmo no momento de preparar a competição 2026 e foi ali uma lufada de ar fresco muito boa. O ano 2025 foi particularmente difícil, porque para além de problemas que tivemos com a logística dos computadores, que foi tudo muito complicado de gerir, depois eu entrei, nós somos poucos e eu entrei, eu, no fundo eu faço ali a ligação entre a equipa, e eu fui operada 20 dias antes da competição, tive de baixa, e depois ainda tivemos o apagão, não sei se recordam, a 27 de abril, e as competições começavam no dia seguinte. E a equipa teve que ser muito mais resiliente, muito mais coesa, muito mais forte, e foi realmente merecido. Foi realmente merecido, porque conseguimos, as competições chegaram a ser canceladas no dia 27 à noite. Contactámos com a reitoria, dissemos que conseguimos estar toda a noite e conseguimos, porque não sabíamos o que fazer a 5 mil alunos que vinham no dia seguinte, claro. Não é? Não se podia cancelar porque não conseguíamos comunicar com as escolas. Não. Então, nós garantimos, e felizmente as competições conseguiram-se realizar. Trabalhámos toda a noite, no dia seguinte estava tudo preparado para receber os alunos e correu lindamente. Portanto, acho que foi merecida, a equipa foi extraordinária, sem dúvida. Parabéns à equipa.
7: Parabéns à equipa, sem dúvida nenhuma.
6: Acho que ponto final neste podcast, o A Descomplica, sobre a jogar, se aprende ciência, sobre o PEMAT, projeto PEMAT, e agradecemos a presença dos professores David Vieira e Paulo Oliveira e de Sandra Ramos.
5: Obrigada a todos. 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

0: É meia-noite.
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0: Quatro Nova é uma hora.
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